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3: Na guerra, naquela forte metralha, na encarniçada batalha, muitos homens vão tombando. E é nessa mesma guerra, bem longe da sua terra, que um pracinha está lutando. Mesmo em terra de inimigo, sem temer qualquer perigo, pracinha e avançando. Mas ao cruzar uma trincheira, eis que uma bala certeira atinge o pobre pracinha, que caído no capim, compreendeu que era seu fim e lembrou de sua mãezinha. Com ardor e muita fé, num pedaço de papel, foi escrevendo essas linhas.

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3: E aí, você gosta de moda de viola? Então vamos com a boa, essa é top, hein? Travessia do Araguaia.

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1: Essa moda é muito boa, gosto muito, é modão. Vai especialmente para os meus amigos da banda Teté, especialmente o Ronaldo César, também o Edson Silva, o Bob e o João Caruso dos teclados, meu amigo Caruso tecladista. Na Antena 102, vamos com o preferido e predileto e o modão nas ruas do mundo.

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1: Para terminar o nosso programa de hoje, um modão com o Teodoro e Sampaio, Vestido de Seda. Antes, queremos agradecer a sua companhia, desejar um bom fim de noite, uma boa madrugada, e a gente vai se falando. Tudo de bom. Antena Jales São Paulo, são 40 anos de sucesso. Antena, rádio da sua cidade. A nossa última moda de hoje, Teodoro e Sampaio, Vestido de Seda. Valeu, boa noite, tchau.

0: Ευθύμης.
1: Valeu.
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Essa música é do meu primeiro disco, é uma canção que eu fiz sobre um poema extraordinário de Caetano, aquelas coisas extraordinárias que ele escreve.

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Bom dia, bom dia, Jales. Bom dia, região. Sejam bem-vindos. É o programa Quintal da Antena a partir de agora na Rádio Antena 102 FM. De Jales para todo o Brasil. Vamos juntar a família sertaneja. Iniciamos juntos mais um dia, mais uma manhã. É uma madrugada que está terminando. Um novo dia se aproxima e com as graças de Deus estamos juntos. Sejam bem-vindos ao nosso programa, que tem muitas atrações. Tem informações do tempo, tem notícias da polícia, tem a sua participação, tem a Kombi do Assis Duarte, tem o nosso cafezinho, enfim. A família sertaneja, a partir de agora, tem música e informação do programa Quintal da Antena.

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1: Nosso programa até às 7 horas da manhã. Sejam bem-vindos. Obrigado a você, a sua família, ao trabalhador, a senhora, o senhor. Muito obrigado, minha gente, pelo carinho, pela companhia. Programa Quintal da Antena e o melhor da música sertaneja.

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1: O nosso programa Quintal da Antena até às 7 horas da manhã. Das 6 às 7, a música raiz e o modão sertanejo também, né? Que vai até às 7 horas da manhã. Às 6 tem a previsão do tempo, tem as notícias atualizadas do setor policial com o Assis, enfim, tá tudo aqui na programação 102, nesta manhã que estamos começando juntos.

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1: É a Rádio Antena 102, Jales, São Paulo, nosso programa Quintal da Antena. Você participa com a gente no nosso WhatsApp 997-359981. Pode gravar agora a sua mensagem, daqui a pouquinho vamos te ouvir, vamos dar vez e voz aos nossos ouvintes mais uma vez, né? A participação pelo nosso WhatsApp 997-359981.

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2: 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A todos os nossos parceiros comerciais, àqueles que mandam os seus conselhos comerciais nos nossos intervalos, o nosso muito obrigado, uma excelente manhã, mais um dia juntos aqui pela Rádio Antena 102.

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1: Programação 102 até às 7 horas da manhã, Rádio Antena, programa Quintal, a participação dos nossos ouvintes, a nossa Kombi está aqui no pátio, está esperando você para passear com os nossos ouvintes, tomar o cafezinho do quintal, as notícias do setor policial, a previsão do tempo e o mais importante, né? Você aí do outro lado do rádio começando mais um dia junto conosco.

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1: Antena 102, a rádio da sua cidade, programa Quintal da Antena. Bom dia, Jales, bom dia, região. Bom dia a você, trabalhador. Bom dia a você, trabalhadora. Bom dia a toda a criançada, bom dia aos jovens. Bom dia a você que todas as manhãs está com a gente aqui na programação Antena.

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1: Rádio Antena 102, Quintal da Antena. Juntos nesta manhã aqui pela programação 102, acelerando a nossa Kombi, passeando com os nossos ouvintes de Jales e região. Sempre um prazer, uma alegria estar com você, estar com a sua família. E juntos vamos começando mais um dia.

Rádio Antena 102, programa Quintal até às 7 da manhã. 997-359981, vai mandando a sua mensagem. Você pode mandar por escrito, pode gravar, tá? Você fique muito à vontade, interaja conosco, faça parte da nossa programação, porque com muito carinho, todos os dias de segunda a sexta-feira, estamos juntos por aqui no programa Quintal da Antena.

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3: É, Brasil, olha a hora. Agora são 6 da manhã, mais 13 minutos. Terçou, minha gente, terçou. Vamos mandar um abraço aos nossos ouvintes de Jales e região. A turma que anda de perua conosco, né, Assis? Ontem o Assis, Wagner, trouxe a história de uma Kombi, acho que é de Rio Preto, né, Assis? Onde foi a Kombi? Rio Preto, né? Que pegou fogo, muitos ouvintes se preocuparam. Ah, não, mas foi a Kombi de vocês? O que aconteceu? Não, não foi a nossa Kombi, tá? Fiquem tranquilos. Nossa Kombi tá aqui no pátio, estacionada, ela tá de ponta cabeça, que ela tá meio ruim de partida. Eu acho que a chave, né, aquela chave fininha, você gira ela, né, Wagner? Tem o Wagner sabe, um ponto ali, tem aquele pontinho que tem que acertar, que se não acertar o pontinho, ela não pega de jeito nenhum. E o Wagner ontem, ele encontrou com o Picão e ele disse que é nosso ouvinte, né? Então vamos mandar um abraço, ele é carreteiro, né? Ele é carreteiro. O Picão tá ouvindo a gente todos os dias. Também disse que gostaria muito de passear de Kombi, viu, Assis? Vamos pegar então uma hora. O Wagner já sabe onde encontrar o Picão.

Olha, vou mandar um abraço, ó, passar a pegar. É Marcão o nome do Picão? É Marcão, né? Aqui, ó. O Mauro disse que conhece, sim. Falou que, vixe, com certeza, pegar o Marcão e colocar ele na Kombi. Colocar atrás. Bom dia, parabéns. Hoje é aniversário da Cleideli. Oi, Cleideli, bom dia. Obrigado, viu, pela audiência de vocês aí. Família Gimenez nos acompanha todo dia. Também, vamos mandar um abraço pro Osvaldo, que tá ligado na 72. Bom dia, bom dia, bom dia. Abraço, Alfredo. Feliz aniversário para Mônica, Wellington, indo para Três Lagoas trabalhar, e também o Olavo. Muito obrigado, Tico e a Maria. O Paulinho, bom dia, bom dia. Tá aí, ó, o retiro, tá no expediente, né, Paulinho? Tirando leite. Alô, Paulinho. Vamos trazer as mineirinhas na Rádio Antena 102. Brasil, olha a hora. Vai, Wagner, vai, pega aqui, vai, pega, segura. Agora, sim, vai. Não, mais pode. Assim não, assim, ó.

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4: Seis horas da manhã, mais 23 minutos. Tá mais fresco hoje, né, Wagner? 6 horas mais 23 minutos. Você acha que tá mais fresco hoje, né, Wagner? Ah, tá 21 graus, não parece, mas tá um ventinho mais gostoso, né? Vocês tão um pouquinho melhor que ontem. Havia uma previsão para esfriar no fim de semana, vamos dar uma olhada aqui como é que fica. Hoje 18 a mínima, eu tô falando, 34 a máxima, não chove. À tarde a umidade relativa do ar cai bastante, 18 a mínima, amanhã 34 a máxima. E aí cai sim, ó, sábado 11 a mínima. Aliás, na sexta-feira já esfria, Wagner, vai ficar geladinho, do jeito que você e vocês gostam. E não tem previsão de chuva, ó, 16 a mínima, 25 a máxima. Sábado esfria bastante, hein, 11 de mínima, 28 a máxima. No domingo, 13 a mínima, 29 a máxima. Segundo o portal de notícias do tempo, Climatempo. Olhando aqui, espichando lá pra frente, 39, 40 graus, marcando 40 graus no sábado dia 29. Sábado dia 29, 40 graus a previsão. E esse mês, pelo menos por enquanto, não mostra nada de chuva para nós.
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4: E olha a hora, Brasil, às 6 da manhã, mais 25 minutos ainda, né? Na Rádio Antena 102, hora de notícias, a informação ao vivo, setor policial. Nas últimas 24 horas, a Polícia Rodoviária, enfim, as coisas de Jales e região. A partir de agora, seu Assis. Bom dia, seu Assis.
7: Bom dia, Claudinei, bom dia a todos os amigos. Nós estamos chegando com as informações do plantão policial. Vamos aí, portanto, a base operacional, Polícia Militar Rodoviária. Nós tivemos, portanto, ontem, uma batida frontal entre dois carros e acabou deixando gente ferida. Foi na Eliezer Montenegro Magalhães, em Santo Antônio do Aracanguá, viu? É, um dos veículos pegou fogo logo após a batida, pegou fogo, foi destruído as chamas. Duas pessoas ficaram feridas com a colisão frontal entre os dois carros, portanto, Eliezer Montenegro Magalhães, a 463, Santo Antônio do Aracanguá. A Polícia Militar Rodoviária foi para o local para dar respaldo e evitar aí que outros carros poderiam se envolver também no acidente. Um dos carros estava em chama, foi destruído. As vítimas foi socorrida pelo resgate, levado direto para o pronto-socorro de Santo Antônio do Aracanguá. Portanto, Polícia Militar Rodoviária controlou o trânsito até a liberação, portanto, dos veículos na pista. Nós tivemos também carro capota numa colisão com um caminhão na rodovia Euclides da Cunha, em Votuporanga. O acidente envolveu um carro de passeio e um caminhão baú. Mobilizou a Polícia Militar Rodoviária na tarde, portanto, de ontem, por volta das 14h30. Rodovia Euclides da Cunha foi, portanto, o caso aconteceu em Votuporanga, na pista sentido município Votuporanga, São José do Rio Preto. Com impacto entre a batida, o automóvel, portanto, da Clio, do Renault Clio, acabou capotando. Ao capotar, passou para a pista e acabou chocando-se contra um caminhão. Com impacto, portanto, os ocupantes sofreram ferimentos graves, sendo necessário socorro médico no local. A circunstância, portanto, da colisão está sendo investigada pela polícia. Aconteceu em Votuporanga, houve as atenções voltadas para esse acidente, um grave acidente. Também nós tivemos caminhoneiro de Votuporanga, votuporanguense, ele morreu, 39 anos, de infarto em Americana, muito conhecido. A comunidade Votuporanga e região lamenta o falecimento do caminhoneiro Cristiano Rodrigo de Souza, ocorrido 39 anos, ele é muito estimado pela profissão, era muito amizade, carinhosamente, o pessoal tinha o apelido de carroça. E os colegas, portanto, falavam muito dele, uma amizade muito grande. E Cristiano faleceu no município de Americana, interior paulista, após sofrer um infarto fulminante. Também conhecido na região por ser sobrinho do Dauri Dauri, que é tradicional cabeleireiro da cidade de Votuporanga. Muito conhecido. Portanto, o velório ainda está, o corpo transladado para a cidade de Votuporanga e região, vai ser velado e vai ser sepultado em Américo de Campos, viu, gente? É a previsão, portanto, deste caminhoneiro muito conhecido e que sofreu um infarto fulminante em Americana. Também motorista morreu após invadir pista contrária, capotar. Foi em São José do Rio Preto, na rodovia ASP a 310, portanto, em Rio Preto é o Osto Luiz, até Rio Preto é a Feliciano Sales Cunha, não é? Passa ali por Mirassol, de Mirassol para lá já entra o Washington Luiz. E a informação, portanto, da ocorrência foi divulgada pela Agência de Transporte do Estado, a ARTESP. A colisão, portanto, foi no quilômetro 436. Segundo os dados, portanto, o motorista perdeu o controle do veículo, ainda por motivo que será esclarecido, o carro atravessou a faixa contrária, atingiu frontalmente um outro veículo, um gol que estava na outra faixa, no sentido contrário, E o condutor do Gol disse que não conseguiu fazer manobra, desviar, não conseguiu frear a tempo e acabou sofrendo ferimentos graves. A vítima, portanto, a vítima fatal, Fábio Siqueira Guerra. Ele morreu no local. O motorista do Gol, ele, portanto, teve ferimentos graves, foi socorrido e levado ao Hospital de Base São José do Rio Preto com ferimentos. A polícia esteve no local, registrou um boletim de ocorrência na Polícia Civil como homicídio culposo, lesão corporal culposa na direção de veículo automotor, circunstância que leva a perda, portanto, do controle do carro, está sendo investigado pela polícia. E a advogada de Jales é detida após furtar padaria e agredir a funcionária do comércio, né, da padaria em Jales. Uma mulher foi detida pela Polícia Militar na manhã de ontem. É suspeita de cometer um furto em um estabelecimento comercial no centro da cidade. As investigações possuem registro profissional ativo na Ordem dos Advogados do Brasil. De acordo com as informações registradas em boletim de ocorrência, a mulher escondeu diversos produtos sobre as vestes, né? E dentro da padaria, uma padaria tradicional do centro da cidade. Ao perceber a ação, a funcionária abordou a mesma. Ao abordar a mesma e para reaver a mercadoria, nesse momento, a cliente passou a fazer ameaças. Desferiu, portanto, soco no rosto da trabalhadora, que teve o seu óculos quebrado com o impacto, portanto, das agressões. Após as agressões, a mulher fugiu do local com os objetos subtraídos. A equipe da Polícia Militar foi chamada, iniciou as buscas pela região e interceptou a suspeita pouco tempo depois. Os itens levados, avaliados em R$168,57, foi recuperado integralmente pelos agentes, a Polícia Militar, e devolvido ao comércio. A mulher foi conduzida à Central de Polícia Judiciária em flagrante, aonde ela recebeu aí também a voz, portanto, de flagrante, e ficando na responsabilidade da justiça. Detido, portanto, permanece custódia à disposição da justiça.
4: Isso foi em Jales ontem, Assis?
7: Parece que não, né? Até parece que não, Jales, tranquilo e tal.
4: É uma ocorrência que foge completamente da rotina,
7: e
4: né?
7: E vai ser uma matéria.
4: E ela ficou detida, então, aguardando a audiência de custódia agora.
7: É uma advogada. E Polícia Ambiental inicia a Operação Madeira Legal do Noroeste Paulista. Fiscalização verifica o transporte, a origem de documentos de madeira nativa em rodovias, corredores, circulação de carga na região. A Polícia Militar Ambiental iniciou nesta segunda-feira a operação, né, de ontem, Madeira Legal em diferentes pontos do Noroeste Paulista. A ação tem como objetivo intensificar a fiscalização do transporte de madeiras nativa e combater irregularidade relacionada à origem, documentação, comercialização de produtos florestais. Equipe do 4º Batalhão da Polícia Militar Ambiental realizou abordagem em rodovias, corredores, circulação de carga. Durante a fiscalização, os policiais verificaram as procedências da madeira, documentação ambiental, espécie declarada e as características da carga. Também é conferida a compatibilidade entre o material transportado e o registro oficial. É um dos principais documentos que é analisado, é o documento de origem florestal, o DOF, que permite aí acompanhar a origem do transporte da madeira. Segundo a Polícia Militar Ambiental, Noroeste Paulista é importante corredor de entrada e circulação de produtos provenientes da Amazônia, legal, tanto para abastecer o mercado original, quanto para outras regiões do país. A operação envolve a subunidade do 4º Batalhão, incluindo as companhias da Polícia Militar Ambiental, Fernandópolis, São José do Rio Preto, Ribeirão Preto e Franca. Em caso irregular, serão adotadas medidas administrativas e policiais preventivos na legislação ambiental. São as informações policiais e eu volto logo mais do Antena Ligada.
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quando é que vocês vão lá ver o Marcão? Marcão Carreteiro, famoso Picão. Tem mais, né, o Wagner? O Wagner tá dizendo, tem toda a família é caminhoneiro, né? A família toda da estrada, né? Pessoal dirige aí. Muito conhecido, viu? Diga-se, tudo tranquilo? O Marcão, o doutor Pêgulo tá ouvindo a gente. Esse adora andar na Kombi. Ele já chega, ele já tem um lugar reservado no banco traseiro, né? Alô, Marcão Pêgulo, bom dia. 6:36 na Rádio Antena 102. Hoje 40 anos, hein, pessoal? Hoje é o dia dos 40 anos da 102. Vamos cumprimentar a Regina, que está nos ouvindo, o Walter Ribeira, a Maria Vacelai, bom dia, Fátima, quem mais, hein? A Cleide ali está fazendo aniversário, a Fátima Gimenez está cumprimentando ela, a Maria Cleusa também, Rogério Souza, o Walter Ribeiro, a Solange. Vou mandar um abraço ao Padula, que está ouvindo a gente. Alô, Padula! Já não corre desde a madrugada, né, Padula? Lá do Oiti. A Cleideli, o João Ialini, o Cristiano Cardoso, nosso personal relógio, a Valdelice, João Arnaldo Crispim, seu Dorival, meu amigo sapateiro. Alô, Dorival, bom dia. Valdelice, o Carlos Ribeiro, Aninha Vitoraço, turma do Progesso, Zé Cobrinha. Alô, Zé Cobrinha, bom dia. O Anderson, a Rosângela, o Sérgio Geromini, bom dia. A Mônica, a Vanilda Cassucha, Neide, bom dia, bom dia, bom dia. O Pedro Messias, o Gilmar. Também a Valdelice, o Assis, passa ali no posto Malone, pega o Anderson, tá? O Thiago, tá ouvindo? Toda a turma tá com o radião ligado por lá. Vai lá, pega o Thiaguinho lá de Urânia, o frentista, coloca atrás, tá? Na Kombi, dá um giro com ele, pede pra ele passar também uma água no vidro da Kombi quando você for abastecer, combinado? Senhoras e senhores, na Rádio Antena 102, olha a hora, Brasil, 6:38.

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0: Rádio Antena 6:46, uma notícia boa para a torcida do Corinthians aqui, que está sofrendo ultimamente com o plantel, né? A diretoria do Corinthians, o presidente Osmar Stabile, nesta madrugada confirmou a renovação de contrato de Memphis Depay. Já há uma expectativa de que ele esteja agora de manhã no CT Joaquim Grava, será reintegrado ao elenco, vai treinar e talvez até já se apresente na partida de volta quinta-feira pela Libertadores. Portanto, acabou a novela, final feliz aí para quem queria o Depay no Corinthians, né? Ele baixou o contrato, esta é a única informação que foi declarada aí pelo Corinthians em nota oficial. Memphis reduziu ainda mais o seu contrato e renovou até metade de 2028.
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0: 40 anos da 102 hoje, Brasil. 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
0: 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Vamos mandar um abraço pro Luiz. Alô, Luiz. Parabéns aos 40 anos da 102. Brigadão, viu, Luiz? Sempre acompanhando a gente, sempre prestigiando o nosso programa. Eu acho que é o Luizão, né? Que faz um belíssimo trabalho com as estruturas metálicas. Gilberto lá no Matãozinho tá ouvindo o programa. Lurdinha Pereira, meu amigo Cocharro. Alô, Cocharro, dia! A Maria Luísa, o Adilson, o Valdir, o João, o Orley nos acompanhando. Bom dia, bom dia, bom dia. O Antônio do Zico tá ligado, a Tatiane. Também o Zé Betanha no Sumaré, o Zezão, o Hélio tá lá no Retiro. Ótima terça para todos vocês, meu amigo Silvinho da Trator Can. Alô, pessoal da Trator Can.

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6: Na Rádio Antena 102, 6 horas e 58 minutos, 40 anos de 102. Doutor Ortiz, bom dia, obrigado aí pela audiência, acabou de mandar uma foto. Essa foto é das antigas, hein, Dele? É uma xícara da Antena, eu lembro dessa, essa foto aqui. É uma xícara de uma campanha que foi feita há muito tempo atrás, né?
7: Claro, nos dois primeiros anos da rádio, né? Que foi a Antena 1, primeiro ano da fundação. Foi praticamente 39 anos atrás tem essa xícara.
6: Ela ficou mais tempo com a Antena 1, né? Ela ficou vários anos com a Antena 1.
7: É, né?
6: É. Vou mandar um abraço pro Dodô, que tá lá na Palmeira do Oeste, nos ouvindo também. Tá feliz, né, Dele? Renovação do MEF, Dele, tá super feliz.
7: Tá muito.
6: Tá bastante, tá todo entusiasmado aqui. A gente vai falar disso. O Assis vai voltar no noticiário policial para falar da advogada Jarizense. Ontem acabou detida pela Polícia Militar e permaneceu detida, né? Foi um flagrante de furto e hoje passará por audiência de custódia. Então, daqui a pouco vocês falam desse assunto. Vou mandar um abraço pro Carlinhos, que tá indo trabalhar, tá nos ouvindo. A Sônia acompanhando a gente. Bom dia. A Sueli Fátima também tá ligada conosco. O nosso personal Lateiro. Alô, Lateiro. É o Fazolo e toda a equipe do Sempre Novo nos ouvindo. Amanhã a gente se fala, se Deus quiser, Brasil. Família Sertaneja, um excelente, abençoado e pelo jeito, uma bem quente terça-feira, né? Tá com jeito.

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7: 7:13, terça-feira, 18 de agosto de 2026. Está no ar o programa Antena Ligada, edição número 6.555.
5: Produção e apresentação de Vanderlei Garcia Filho.
7: Claudinei Antônio Julião.
5: Reportagens policiais Assis Duarte.
7: Direção-geral, Dr. Vanderlei Garcia.
5: Às 7:14 da Rádio Antena 102, vamos às manchetes do programa desta terça-feira. 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
7: 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Irã leva tom e ameaça partir para ataque no Estreito de Hormuz se diplomacia com os Estados Unidos falhar.
5: Envelhecimento da população reduz presença de jovens no eleitorado brasileiro.
7: Casas Bahia demite 3 mil funcionários e fechou quase 300 lojas no mês de agosto.
5: Avanço da desertificação no Brasil ameaça 39 milhões de pessoas e atinge 18% do território nacional.
7: Super El Niño pode estar entre os mais intensos já registrados.
5: 7:14 na 102, destaques do esporte.
7: Internacional e Grêmio fecharam rodada com empate ontem no Sul.
5: Cuca prepara o Santos para encarar o Macará e enfrentar os desafios da altitude de Quito.
7: São Paulo defende hoje em casa a classificação às quartas de final da Sul-Americana.
5: E a diretoria do Corinthians, ontem à noite, nesta madrugada, confirmou a renovação de contrato de Memphis Depay.
7: Hoje começa

0: manchetes dos principais jornais do Brasil.
1: Sete horas, 15 minutos. O Globo. Da entrega do produto à garantia. Como fica a situação do consumidor com o pedido de recuperação judicial das Casas Bahia?
2: Folha de São Paulo, Laura Cardoso, de 1927 até 26. Morreu aos 98 anos, atriz que deu rosto e voz à ficção.
1: O estado de São Paulo. Petróleo na margem equatorial. Magda diz que o posto de Morfo custa US$ 1 milhão por dia.
2: Correio Brasiliense, Marina Silva é alvo de tentativa de agressão em ato com Haddad em São Paulo.
1: O Popular Goiás, faixa entre 40 e 59 anos, representa 60% dos candidatos em Goiás.
2: Diário Catarinense, rede de eletropostos para veículos elétricos deve chegar a 100 cidades de Santa Catarina ainda este ano.
1: Valor Econômico São Paulo, Trump abre caminho para negociações com o ditador da Coreia do Norte.
2: A crítica, suspeito de triplo homicídio teria dívidas e foi até ex-sogro pedir dinheiro, diz família de vítima.
1: Estado de Minas, militar é atropelado e vai parar em teto de viatura.
2: Jornal do Comércio, 5 adolescentes suspeitos de estupro coletivo em escola no Cabo são apreendidos.
1: Zero Hora, Rio Grande do Sul, adolescente de 14 anos é morta a facadas em Encantado. O suspeito é o ex-companheiro da mãe da vítima.
2: Agora 7:17.
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1: 7:17. O Irã decidiu mudar sua política de defensiva para uma totalmente ofensiva, afirmou o alto funcionário do regime iraniano à agência de notícias Reuters no dia de hoje.
2: De acordo com a autoridade, Teherã vai intensificar as tensões no Estreito de Hormuz e em toda a região se a diplomacia com os Estados Unidos falhar, e dará um prazo para que as tropas americanas interrompam o bloqueio militar imposto a iranianos, que foi imposto recentemente aos acostamentos da costa no Irã.
1: Na sexta-feira, dia 14, o presidente dos Estados Unidos, Donald Trump, afirmou que pretende declarar em breve o Estreito de Hormuz como território americano.
2: A declaração representou uma nova escalada na pressão dos Estados Unidos sobre o Irã, em meio às tentativas de chegar a um acordo definitivo para encerrar um conflito que já dura quase 6 meses e para liberar completamente o tráfego na rota, uma das principais para a exportação de petróleo para todo o planeta.
1: No mesmo dia, o Irã respondeu que Hormuz está sob a autoridade do país e que ameaças dos Estados Unidos não intimidam o governo iraniano.
2: No dia 8, o Irã divulgou sua lista de exigências aos Estados Unidos para a reabertura do Estreito de Hormuz, entre elas, uma indenização financeira que Trump ironizou.
1: 7:18. O envelhecimento populacional no Brasil está alterando a composição do eleitorado no país. Um levantamento do Instituto Nexus apontou que a proporção de votantes com idade entre 16 e 24 anos caiu 22%.
2: O número absoluto de jovens aptos a votarem diminuiu de 24.700.000 para 19.200.000 jovens, o que representa uma perda de 5.5 milhões de eleitores nesta faixa etária.
1: Enquanto isso, o total de eleitores do país cresceu 17%, saltando de 135.800.000 brasileiros para 158.800.000 brasileiros. Com isso, a fatia dos jovens no eleitorado total recuou de 18,2% para 12,5%.
2: Em contrapartida, o contingente de eleitores idosos apresentou expansão. O número de pessoas com 60 anos ou mais que possuem título de eleitor ativo aumentou cerca de 74%, alcançando uma marca superior a 36.800.000 pessoas.
1: Analistas apontam que a perda de peso proporcional dos jovens altera as dinâmicas de engajamento e a formulação de propostas para campanhas eleitorais, principalmente disputas com margens acirradas de votos.
2: Agora, 7:20. O grupo Casas Bahia demitiu cerca de 3 mil funcionários e fechou quase 300 lojas só em agosto desse ano, segundo o pedido de recuperação judicial que foi apresentado à Justiça em São Paulo.
1: As medidas fazem parte da estratégia da companhia para reduzir custos e enfrentar, segundo a própria empresa, a pior crise financeira de sua história. A varejista afirma que o plano busca reorganizar sua estrutura financeira.
2: As iniciativas se somam a outras ações implementadas desde 2023, quando o chamado plano de transformação levou ao fechamento de 55 lojas consideradas deficitárias e à redução de aproximadamente 8.600

0: postos de trabalho.
1: Na petição, a empresa atribui suas dificuldades principalmente ao ambiente de juros elevados, né? Hoje está em 14% a Selic. A queda do consumo de bens duráveis, o aumento da inadimplência e as pressões enfrentadas pelo setor varejistas nos últimos anos.
0: A companhia também cita os impactos da transformação digital no comércio. Segundo o documento, as primeiras medidas de reestruturação foram adotadas em 23, diante da piora do cenário econômico e financeiro.
1: Além do fechamento das 55 lojas e da redução de postos de trabalho, a empresa diminuiu estoques, cortou investimentos e promoveu ajustes nos centros de distribuição.
0: Apesar dos ganhos obtidos com essas medidas, a companhia afirma que o alto custo da dívida continuou pressionando o caixa da empresa. Por isso, novas ações foram adotadas agora em 2026.
1: De acordo com a petição, apenas em agosto deste ano, o grupo demitiu cerca de 3 mil funcionários e fechou quase 300 lojas. A empresa afirma que as medidas fazem parte de um esforço para reduzir despesas e recuperar o equilíbrio financeiro.
0: Somadas as duas etapas da reestruturação mencionada no processo das Casas Bahia, o grupo reduziu aproximadamente 11.600 postos de trabalho e fechou cerca de 365 lojas pelo país.
1: No pedido de recuperação judicial, a varejista argumenta que a crise é conjuntural e defende a viabilidade de suas operações. A empresa destaca que ainda mantém mais de 20 mil empregados e uma rede com mais de 700 lojas físicas em funcionamento.
0: 7,22. Cerca de 39 milhões de brasileiros vivem em áreas ameaçadas pela desertificação, processo de degradação ambiental no qual solos antes férteis perdem a capacidade de reter a água e sustentar a vida.
1: O problema é provocado principalmente por ações humanas, como desmatamento e uso inadequado da terra da agricultura, somado às variações climáticas.
0: Entre 2000 e 2020, a área afetada expandiu-se em 170 mil quilômetros quadrados, abrangendo áreas dos 9 estados do Nordeste, além do norte de Minas Gerais e do Espírito Santo, nordeste do Rio de Janeiro e nordeste da região do Mato Grosso do Sul.
1: Em 2023, dados do INPE e do CEMADEM identificaram a primeira região de clima árido do país, cobrindo 6 mil quilômetros quadrados entre Pernambuco e Bahia.
0: 7:23 na Rádio Antena. Eventos extremos cada vez mais frequentes colocam o clima no centro das atenções. Cientistas estão acompanhando a formação de um super El Niño, que pode se tornar um dos mais intensos já registrados.
1: Para entender como o fenômeno se forma e tentar antecipar seus efeitos, pesquisadores combinam tecnologias de monitoramento com registros preservados pela natureza ao longo de milhares de anos.
0: Hoje, os cientistas conseguem acompanhar a evolução do El Niño com meses de antecedência e entender melhor os mecanismos que alimentam o fenômeno.
1: O El Niño é conhecido desde o período das grandes navegações. O nome surgiu porque pescadores observavam o aquecimento das águas do Pacífico na costa do Peru próximo ao Natal, em referência ao Menino Jesus.
0: Em 1983, o mundo foi surpreendido pelo que então era o maior El Niño já registrado. No Nordeste brasileiro, a seca destruiu lavouras.
1: No Brasil, uma das consequências mais graves ocorreu em Santa Catarina. Centenas de municípios ficaram debaixo de água. Houve dezenas de mortes e grandes prejuízos à infraestrutura.
0: O pico do fenômeno deste ano é esperado para dezembro, mas seus efeitos devem continuar depois disso. As projeções indicam alta probabilidade de temperaturas acima da média em grande parte de todo o território nacional.
1: Ondas de calor prolongadas preocupam especialmente populações vulneráveis, como idosos, pessoas doentes e moradores de áreas precárias. Na Amazônia, a combinação de seca e calor aumenta o risco de incêndio.
0: Os efeitos do fenômeno também serão observados em diferentes regiões do planeta.
1: Na Indonésia, a redução das chuvas favorece incêndios florestais. Áreas queimadas já superam as registradas no último El Niño e houve necessidade de resgatar orangutangos ameaçados de extinção.
0: Na China, enchentes estão provocando alagamentos. Na América do Sul, nevascas bloquearam a estrada andina que liga o Cone Sul ao Pacífico, deixando milhares de caminhões retidos por semanas.
1: Além dos impactos locais, a preocupação com a economia global. Eventos simultâneos em regiões produtoras de alimentos costumam provocar escassez, alta de preços e prejuízos que alcançam trilhões de dólares.
0: Agora, 7:25, previsão do tempo.
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0: Para hoje é o seguinte: 18 a mínima, 34 a máxima, não chove, estamos com 22 graus neste momento. Para amanhã, quarta-feira, o clima-tempo marca 18 por 34 e 18, 36 para quinta. No entanto, a partir de sexta-feira vai cair um bastante, eu diria, a temperatura, né? Sexta-feira, a mínima 16, a máxima 25 graus. Portanto, em relação à quinta, uma diferença de 11 graus. No sábado, 11 a mínima, já bem friozinho para nós aqui nessa região, 28 a máxima. E no domingo, 13 a mínima, 29 a máxima, a mesma previsão para segunda-feira. No entanto, não há, segundo o Climatempo, até o início, até o dia 1º de setembro, nenhuma previsão de chuva para Jales e região.
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0: Antena 102, são 7 horas mais 27 minutos. O Afonso Henrique Dalprá está fazendo aniversário hoje, né, Afonso? O Afonso trabalha lá na Conexão, que é ali próximo à Avenida Maria Jales. 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Dedicado garotão. Um abraço ao Afonso, aos pais, né, que também moram lá no Jardim Oiti. Hoje o Alfredo Ogawa está fazendo aniversário e lembra seu Alfredo Ogawa, saudoso seu Alfredo, trabalhou na Rádio Cultura muitos anos, né? É, da família Ogawa e a todos vocês, os nossos cumprimentos. O Alfredo e a Mônica estão comemorando aniversário hoje. Parabéns, tá? Felicidades. Mandar um abraço ao João Dácia, que está ouvindo a gente, mora lá em Santa Salete também. Um abraço ao João, aniversariante hoje. A Cleideli Jimenez, nosso ouvinte de todas as manhãs, acompanha o programa Quintal da Antena e fica nas notícias também, né, Cleideli? A família Jimenez já passou quase toda ela aqui para cumprimentar a Cleideli pelo aniversário. Também parabéns ao Afonso Jacinto, lá de Santa Salete. Felicidades ao professor Dr. Silvio Luiz Dôfego, do curso de História da Unijales, aniversariante de hoje também, os nossos cumprimentos. Filho do Rubim, o Natan Sadagoro Nishi, o doutor Natan, tá lá em Goiânia, faz aniversário hoje, o Rubim Nishi, lá de Urânia, o pai, um grande abraço aí para toda a família, parabéns, felicidades. 7 horas e 28 minutos, muitas pessoas passando por aqui, Delay, para cumprimentar a Rádio Antena 102, a direção, vocês, todos nós. Hoje, dia 18, no papel é aniversário da Rádio Antena, né, Delay? Tem toda aquela história que a gente já falou, do caráter experimental, um período no ar, enfim, mas o dia do chamiscado, Mãe Maria, no papel foi dia 18 de agosto e... o nosso muito obrigado a todos aí que estão passando e deixando os seus cumprimentos à equipe 102.
1: 7 horas e 28 minutos. 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
0: Vamos fazer um intervalo, daqui a pouco tem outras manifestações que a gente vai estar compartilhando aí. Além das notícias da Câmara, ontem uma homenagem justa, né, ao Marcinho e ao pessoal da banda Jefferson. E daqui a pouquinho no policial, o Assis vai falar então as notícias de Jales e região, inclusive a detenção da advogada ontem aqui na cidade, hein?
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0: Rádio Antena 102, 40 anos hoje, né? 40 anos de 102. Vamos passar aqui pelo nosso WhatsApp, manifestações dos nossos ouvintes. O Renato Preto, que está morando lá no sul há alguns anos, já dizendo: o sul da nossa região tem Antena 102, frequência histórica. Parabéns pelo aniversário, a rádio da sua cidade. Valeu, Renatinho. Também o Delei Vereador passando para cumprimentar todos da Antena 1 e 102. Os jalesenses agradecem por uma rádio que transmite tanta alegria e credibilidade. Vereador Delei, muito obrigado. Parabéns, que continue sendo sempre este grande sucesso, que todos que fazem parte desses 40 anos sintam-se abraçados pela equipe do Paulinho Supermercados. E se tiver bolha é para chamar também, viu, Delei? 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Aí o Paulinho, obrigado,
11: grande
0: Tati.
11: Grande Paulinho.
0: Tati, Alice, os nossos amigos aí do Paulinho Supermercado. Doutor Carlos Melo. Bom dia. Hoje também é aniversário da minha mãe, a nossa Rita, a Rosa Rita. Rosa Rita, 68 anos. E parabéns à Rádio Antena 102 e toda a equipe. O irmão do Carlos Melo, o Geraldo Melo,

0: chega aos seus 40 anos de história. 40 anos prestando um relevante serviço à nossa cidade e a toda a nossa região. Ao longo dessas 4 décadas, a Antena 102 construiu uma trajetória marcada pelo compromisso com a informação, por jornalismo sério, um jornalismo responsável e, principalmente, pela proximidade com a população. Seu alcance ultrapassa os limites do nosso município, levando músicas, entretenimento, informação, notícias e acontecimentos de interesse regional a muitas cidades. Uma emissora de rádio tem um papel fundamental no desenvolvimento de uma comunidade. É através dela que a população se informa, que a população participa, conhece as ações do poder público, acompanha os acontecimentos e também tem voz. Por isso, neste momento tão especial, quero parabenizar todos que fazem parte dessa história e reconhecer a importância da Antena 102 para o desenvolvimento da nossa cidade e de toda a nossa região. Que venham muitos outros anos de muito sucesso, de credibilidade e compromisso com a informação. Em nome do município de Jales, deixo os nossos parabéns pelos 40 anos e o nosso reconhecimento a todos que construíram e continuam construindo essa linda história, essa magnífica história. Parabéns, doutor Vanderlei Garcia, dona Dina, Delei Garcia, João Luiz, Xande, equipe atual e todos aqueles que passaram por esse valoroso microfone. Um grande abraço, bom dia e fiquem todos com Deus.
1: Mensagem também do prefeito municipal Luiz Henrique Delei Garcia neste dia de 40 anos, né? Que é um mês inteiro, né? O mês de agosto foi separado aí para as promoções e as comemorações, né?
2: É, isso aí. Obrigado pelas palavras, Luiz Henrique, que mandou uma mensagem aqui para mim agora de manhã. Que Deus abençoe sempre sua vida também aí em São Paulo, aqui em Jales, na administração.
1: 7:48 na Rádio Antena, 7:48, ontem dia de sessão na Câmara Municipal de Jales, sessão ordinária, quer dizer, aquelas que estão programadas para acontecer. O Assis, o nosso setorista, lá estava e faz um resumo do que viu, ouviu e o que foi discutido aí pelos senhores vereadores. Foi aprovado ontem aquele projeto de resolução que a partir de agora pode ser feita, se assim desejarem, aqueles que estão ocupando o cargo da mesa diretora, se candidatarem à reeleição, né? O Assis, eu acho que ele vai falar o placar, foram 8-2. Votaram contra apenas os vereadores Luiz Especiato e Riverino Rodrigues.
3: Olá, Delei. Olá, Claudinei. Ontem nós tivemos mais uma sessão camarária. A sessão de ontem, na última segunda-feira, nós não tivemos sessão e foi realizada ontem a sessão. Tivemos a presença de todos os senhores vereadores e a sessão de ontem nós tivemos, portanto, os requerimentos em pauta, as proposituras dos senhores vereadores em pauta, uma sessão rápida, ontem apresentado naquela casa de lei. O que chamou, portanto, a atenção ontem, nós tivemos projeto de lei enviado pela administração municipal, Poder Executivo, que abre crédito adicional na lei orçamentária anual do exercício 2026, para fim que se especifique. Portanto, aprovado por unanimidade. E um outro projeto que chamou a atenção ontem do Poder Executivo concede anistia de multas e cancela juros monetários dos débitos tributário, não tributário escrito na dívida ativa e até o exercício 2025, ajuizado ou não, e dá outras providências. Portanto, esse projeto foi aprovado ontem, projeto, portanto, enviado pela Câmara Municipal. Nós tivemos o uso da tribuna de 2 vereadores, Luiz Especiato, que abordou alguns assuntos do projeto, mas votou a favorável, e o Rivelino também, que abordou, portanto, a importância do projeto, votando favorável, por unanimidade, aprovado na noite de ontem. Tivemos também um projeto de resolução, número 4/2026, que é da mesa diretora da Câmara. Segunda votação, na primeira votação, foi também votado e aprovado, com 2 votos contrários do Riva e do Especiato, e ontem, portanto,

0: esse projeto voltou à pauta. É o projeto que dá o direito da reeleição da mesa diretora. Foi aprovado também na noite de ontem, 2 votos a contrário do Riva e do Speciato, a noite de ontem. E o que chamou atenção na noite de ontem foi uma homenagem à banda Jefferson, da cidade de Jales, né? 40 anos, portanto, da banda Jefferson. 40 anos de história, 40 anos, portanto, essa banda que começou Estrela da Barra, veio para a cidade de Jales, leva o nome de Jales para todos os lugares que faz os eventos, se faz no Brasil inteiro. Portanto, 18 componentes da banda, uma banda que tem sempre investido na tecnologia e por isso tem sempre uma aceitação muito especial e um carinho muito grande aonde elas passam, onde eles passam. Portanto, nós falamos a respeito da história da banda, conversamos inclusive logo após o fim da sessão, nós conversamos com o Marcinho, que é o responsável, coordenador da banda, não é? Falou da história da banda, que começou, portanto, lá em Estrela da Barra, veio para a cidade de Jales, hoje com 18, portanto, componentes da banda, 40 anos fazendo história, e eles apresentam como realmente jalesense, e é da cidade de Jales, foi homenageado numa moção de aplauso apresentada pelo vereador, o Cazuto. Cazuto apresentou essa moção e foi comentada por todos os vereadores na noite de ontem. Foi, sem dúvida, o que chamou a atenção da noite de ontem, foi essa homenagem à banda Jefferson, que compareceu, uma grande parte da banda esteve presente também na sessão camarada da noite de ontem. Então foi esse o assunto da sessão da noite de ontem.
1: Parabéns ao Marcinho, né? A grande banda da região hoje, uma referência, eu acho que das bandas, diminuíram as bandas, né, Dele? Existiam muitos grupos, aqueles nomes famosos em todo o Brasil, e hoje há um número reduzido, e a banda Jefferson de Jales certamente está entre essas bandas aí, destaques do Brasil inteiro. Grande abraço ao Marcinho, vamos apresentar oportunamente a gravação aí do material feito pelo Assis, que já vai chegar no noticiário policial. As pessoas continuam aqui se manifestando, mais uma vez, agradecer a todos, parabéns pelos 40 anos de muitas informações para a população de Jales e região. A mensagem do Newton, lá do Alto Visão Jales. Valeu, Newton. Ele e o Laércio estão aí à frente da empresa agora. Muito obrigado aí a manifestação de vocês todos. Dele, ontem, conversando com o Celso Menossi, depois com o Nicão também, fiquei sabendo do sucesso que foi o leilão do Hospital de Amor, né? Sábado. Lá no BX Leilões, bastante animado, ainda não foi feito o fechamento, o Nicão inclusive pediu quando tiver, se a gente pode estar divulgando, com certeza, nós vamos estar divulgando o resultado do leilão que foi realizado com muita animação, estava um dia bem quente, bastante gente compareceu, enfim, o resultado aí acima inclusive das expectativas, parabéns a todos os envolvidos, quem doou, quem foi, quem trabalhou, a comissão organizadora que entrou realmente de sola nesse evento. E amanhã a gente vai falar de Hospital de Amor, porque vem aí mais um evento, mais um show em Jales, que é a dupla César e Paulinho, que está programada para o mês de outubro aqui em Jales. Então, César e Paulinho, próxima atração, vamos estar aí falando sobre esse assunto com as representantes aí do setor de captação do Hospital de Amor amanhã aqui no Antena Ligada. 7:55. Na sequência, foi dada uma manchete agora há pouco, para quem não ouviu, né? Uma confusão em uma padaria da cidade de Jales, uma advogada foi presa. Foi levada à Central de Polícia Judiciária, foi ratificada a voz de prisão pelo furto, né? Foi em flagrante. E uma coisa que as pessoas, mas que não se preocupam tanto, mas às vezes focam ocorrências maiores, mas o furto de lei, quando ele é uma situação de flagrante, ele é detenção, é prisão, né?
2: Aí é detenção. E audiência de custódia no outro dia.
1: Audiência para todo mundo, mas. E às vezes, né? As pessoas, mas é um furto, é uma coisa simples. Não, se comprovado, se for uma situação de flagrante, e às vezes tem a fiança que é arbitrada pela autoridade policial, que é o delegado, né? A autoridade policial é o delegado, às vezes não paga, acaba ficando detida, como foi o caso dessa advogada de Jales. Delei, o Edson Roberto da Silva, presidente da Santa Casa de Jales, também se manifestando aqui pelos 40 anos da Rádio Antena.
2: Bom dia, amigos. Parabéns, Rádio Antena 102, pelos 40 anos de sucesso absoluto. São 4 décadas fazendo parte do dia a dia de Jales, de toda a região, levando informação de qualidade, música e muita alegria para os ouvintes. Além de celebrar essa linda trajetória na comunicação, queremos destacar o orgulho dessa parceria incrível com a Santa Casa Regional de Jales. Unir forças com quem cuida da nossa saúde mostra a grandeza e o coração dessa equipe maravilhosa. Parabéns pelo aniversário, obrigado por fazer a diferença no nosso rádio. Obrigado ao presidente da Santa Casa pelas felicitações dos 40 anos da Rádio Antena 102. E o Garça acabou de mandar um amigo da família, um amigo de longos anos, gente boa, que a gente considera muito, mandou um parabéns para nós aqui da Rádio Antena 102 e demais, desejando muito mais sucesso. Obrigado, Garça, que Deus também abençoe poderosamente sua vida e de toda a sua família e de todo mundo aí do cartório.
1: O Ricardo, conhecido como Ricardo da LH Bor, também mandou uma mensagem passando para parabenizar toda a equipe da Rádio Antena 102 pelos 40 anos de história. Sucesso sempre. Cresceu ouvindo a 102, né, Ricardo? Muito obrigado, viu, pela mensagem aqui a 102. Jonacir, de Fernandópolis, morava em Jales. Me lembro muito bem quando começou e foi ao ar, a Fernandópolis e região tinha apenas a Rádio Jornal, né? E depois, na verdade, surgiu a Rádio Antena 102. Ontem, inclusive, Jonacir, nós falamos disso aqui porque existiam poucos rádios, né, Delay, à época, FM. E era um desafio, porque entrava em um cenário onde haviam poucos receptores. Olha o tamanho disso. Antena 102 foi a primeira emissora FM na região a colocar jornalismo.
2: Isso.
1: Depois, transmissões esportivas. Nós fizemos com o Colombo aqui transmissões nas tardes de sábado, noite. Nós tínhamos transmissões também esportivas do Campeonato Brasileiro e Campeonato Paulista, junto com
2: o rádio. Depois veio o basquete.
1: O basquete. Na verdade, o basquete foi antes, né, Dele? Depois, agora, num período recente, nós fazíamos transmissões, o Colombo narrava, o João Luiz comentava, fazia reportagem do Campeonato Paulista. E nos grandes momentos do basquete, principalmente, a Antena 102 abria já o microfone esportivo.
2: A Antena 102 esteve lá no Pan-Americano, né? Lembra?
1: Lá
2: nos Estados Unidos.
1: Foi em Portland, agora, né? Foi no pré-olímpico de Portland.
2: Pré-olímpico de Portland, a Rádio Antena 102
1: esteve em 1992.
2: Esteve lá com o João Luiz Garcia, Dr. Vanderlei Garcia e Deva Pascovi transmitindo ao vivo, né, o basquete lá.
1: Exatamente.
2: Sensacional.
1: Em Portland, 1992. Naquela época tinha um time forte aqui em Jales, tinha vários jogadores, né, que estavam na seleção. E a Rádio Antena, a Antena 102, na época eu achava era Antena 1 ainda, né, Delay? A Rádio Cultura, para quem não lembra, os mais novos não sabem, formou uma cadeia com mais de 10 emissoras e também, claro, a Antena 1. E a transmissão era a base Rádio Cultura de Jales, né, com Deva narrando, o João fazendo reportagens e comentários. Nós estávamos no plantão, tínhamos jogos que aconteciam na madrugada, né? Os jogos aconteciam na madrugada. Eu lembro bem que o saudoso Jorge Luiz Neri, ele vinha de Araçatuba para acompanhar, porque foi feito com telefone celular, mas isso é 1992, pessoal, fogão a lenha absoluto com meia molhada ainda, né,
2: Satédio, negócio
1: foi um negócio complicado.
2: Uma logística assim das...
1: É uma logística
2: maior do mundo.
1: É uma engenharia muito grande, né, que foi feita à época para essa transmissão. Foi bastante marcante, inclusive o Deva, pela narração, pela vibração, o jornal New York Times fez uma reportagem já, o Deva já se despontava, ele estava só no rádio, não era da televisão, era só funcionário da antena. Ele era funcionário da Antena 1 e quebrava galho para nós na Rádio Cultura. Ele apareceu numa reportagem lá, a vibração e o entusiasmo do narrador brasileiro nos jogos de basquete. E naquele momento acontecia o primeiro jogo da história do Dream Team dos Estados Unidos.
2: Também.
1: Que ele ganhou todos os jogos, né, Delay? E o Canadá tinha um time muito forte. Então, o jogo Canadá e Estados Unidos, o Dream Team 1, o primeiro, que tinha Magic Johnson, aqueles caras, né?
2: Shaquille O'Neal.
1: Eram realmente os grandes astros, até hoje os grandes nomes do basquete mundial, estavam naquele jogo. Eu estava no plantão, inclusive, naquela noite. Foi numa noite, né? E o Deva transmitiu com o João nos comentários esse jogo. E a Rádio Antena 102 também estava ali construindo a sua história à época, né? E nós, naquele momento, estávamos aí com um grande time de basquetebol. Foi até 1994, mais ou menos, né, Lelê? Depois acabou diminuindo. Então, são os acontecimentos aí marcantes da história da 102. O vereador Luiz Especiatli mandou uma mensagem aqui. Parabéns a todos pelos 40 anos de entretenimento e informação. Um abraço a todos, muito sucesso. Muito obrigado, vereador Luiz Especiato, também parabenizando aqui a 102 nesta manhã. O Geleia, que é servidor da Prefeitura de Jales, também está mandando uma mensagem de felicitações a toda a equipe da Rádio Antena pelos 40 anos de lei. Ah, mas tem um colega de imprensa aqui, eu estava até com a mensagem dele já separada, dele, gostaria que você lesse aqui. Eduardo Monteiro, jovem repórter da TV Tem.
2: Parabéns, Antena 102 FM, pelos 40 anos de prestação de serviço para o Noroeste Paulista. Estou sempre na sintonia. Foi um prazer participar de 2 anos do quadro Momento do Empreendedor. Verdade. Em parceria com a Associação Comercial e Industrial de Jales. Ouvimos a emissora desde sempre. Inclusive, nos anos 90, o meu irmão foi premiado com uma bicicleta da promoção de Natal Papai Noel Existe, que era realizado naquela época. Um abraço a todos. Obrigado, Eduardo. Que Deus abençoe sempre sua vida também.
1: Eduardo Monteiro, gente fina. Eduardo Monteiro era vizinho nosso, né? Ali no Córrego dos Coqueiros. E eu sabia o endereço. Eu tava, inclusive, nessa promoção aí do Papai Noel Existe. Fui eu, o Colombo.
2: Agora é teu vizinho de novo, não é?
1: É meu vizinho de novo, né? Éramos vizinhos lá no Córrego dos Coqueiros, né? E quando ganhou essa bicicleta, foi numa tarde de sábado, já bem tarde, né? Já era umas 15 horas, mais ou menos. Nós fomos entregar a bicicleta lá no Henrique. Que é o pai dele, né? Para o irmão dele, que ganhou lá no Córrego dos Coqueiros. E agora somos vizinhos aqui no Jardim Oiti de novo, né? Eduardo Monteiro, que excelente repórter, né? Que tem aí, faz muito sucesso, merece aí pelo trabalho, pela competência. Professora Maria Antônia, parabéns a todos desta rádio maravilhosa. Que Deus continue iluminando a vida de todos vocês. Me lembro quando criança, com 8 anos, escrevia cartas dos jogos nos finais de semana para o programa esportivo. Meu pai vinha para a cidade a cavalo do sítio onde morávamos para trazer a carta esportiva. Professora Maria Antônia, são as histórias dele aí.
2: É isso aí, o nosso amigo João Crispim no consórcio Magalu. Quero parabenizar a rádio Antena pelo seu aniversário, sempre trazendo informações e alegria para todos os ouvintes. Nosso parceiro aqui na Antena Ligada.
1: Bom dia a todos, parabéns à Rádio Antena 102 pelos 40 anos. Que esta linda trajetória continue levando informação, música, alegria e companhia aos ouvintes. Que venham muitos outros anos de sucesso. Parabéns, Antena 102, Marisley Berceri, professora da Rede Municipal aqui em Jales. Prefeito Júlio Miliati também, dele, mandando mensagem aqui, Julinho.
2: Grande Julinho.
1: Não chamou nós para aniversário no fim de semana, né, Julinho?
2: Parabéns a essa rádio que leva música, informações, entretenimento e dá voz a uma região inteira. Antena 102 é um patrimônio não só de Jales, mas de toda uma região. Em nome da Prefeitura Municipal de Santa Salete, desejamos um feliz aniversário e que essa história continue por muitos e muitos anos. Parabéns a toda a equipe que fizeram e fazem a rádio da nossa região. Antena 102 levando a voz de nossa região para o mundo.
1: Muito obrigado, prefeito Júlio lá de Santa Salete. Wilton Marques, parabéns pelo aniversário, continue trabalhando, informando, sendo voz e ouvidos da população. Uma das maiores virtudes, além de oferecer o melhor do entretenimento musical a todos. Obrigado pelas palavras, meu caro Wilton Marques. Parabéns, pessoal da Antena, sucesso sempre, que Deus derrame chuvas de bênçãos em todos vocês. O Carlinho Cocharro, de Santa Salete, Edelei.
2: Achei que bom sorvete em nome do Toninho da Roseli. Parabéns à Antena 102 pelos 40 anos. Que Deus abençoe a todos. Amém.
1: Amém. Obrigado. Também quero parabenizar a Rádio Antena 102 pelos 40 anos de sucesso. Todos os funcionários da 102, parabéns mesmo pelo trabalho de vocês, pelos 40 anos da Rádio Antena. Votos do Maurílio Pintor de Urânia. Feliz aniversário de 40 anos. Fábio Toledo, Fabinho da Padaria, parabéns, Dele, 40 anos de sucesso.
2: Obrigado, Fabinho, tá feliz, hein?
1: É isso aí. Maurício, da Defesa Agropecuária de Jales, parabéns a todos, a voz da região. Ô, Maurício, obrigado aí pela mensagem, tá?
2: Parabéns, pessoal do Antena, sucesso sempre, Deus abençoe. A Selma, obrigado, Selma.
1: Também mensagem chegando, Dele, do Leandro.
2: Parabéns a todos que fizeram e fazem parte de toda a trajetória da Rádio Antena. Me lembro com muita alegria que para comemorar o aniversário da rádio aconteceu um mega show no cruzamento da Avenida João Amadeu com a Rua 13. Vários shows. E em que ano foi? O Claudinei vai lembrar. Parabéns, ó, equipe Antena.
1: Eu vou falar uma coisa. Eu não recordo o ano, não, mas faz tempo isso. Eram muitas atrações. Tinha Jaine, teve Mato Grosso e Matias, teve o Fred e Pedrito. E o Fredão, como é conhecido, veio aqui na rádio semana passada. Nós falamos desse show dele aí. E naquele momento nós não lembramos o nome de uma dupla que voltou várias vezes, viu? Aqui a Rádio Antena 1 e Antena 102 depois. Chamava-se Lucas e Matheus. Inclusive, no dia seguinte à visita do Fred, o portal G1 trouxe o falecimento de um dos integrantes. Eles faziam um sucesso no Brasil e em Portugal. Aí eles se mudaram definitivamente a Portugal e um dos integrantes faleceu no dia seguinte, né? Nós não lembramos aqui, conversando eu, o Boquinho e o Fred, da dupla Fred e Pedrito, o nome da dupla que estava presente. Foi uma noite, Durval e Davi, foi realmente uma noite memorável, né? Terei mais gente, olha. Trabalhei na Coca-Cola por 32 anos, me recordo do Caça Churrasco, Cláudio Xavier, tinha uma parceria forte com a Coca-Cola. Evelyn, que é a esposa do Robert, mande um alô para o Robert hoje também, ele faz 42 anos.
2: Hoje tem festa, hoje então, na Rua 12. Hoje tem
1: festa, é isso aí.
2: O reitor da Unijales mandou um áudio para nós.
1: Grande Júnior Soler. Pois não, Júnior, bom dia.
3: Delei, meu amigo, meu irmão, parabéns. Que Deus ilumine vocês, que vem mais 40, 100 anos e muito mais, tá bom? E eu sou uma memória viva, acompanhei desde o início. Estamos juntos desde o início e vamos ficar juntos muitos anos ainda, tá bom? Se Deus quiser. Um abraço, parabéns para você, para tua mãe, pro teu pai, pros teus irmãos, pro Claudinei, para todos os colaboradores. A rádio de vocês é muito importante na nossa cidade, nossa região. Fica com Deus. Jales e Antena caminham juntos. Parabéns mesmo.
1: Muito obrigado, Júnior Soler, reitor da Unijales, também história, né, Delei? Aqui a gente tá vendo os amigos e as manifestações de pessoas que estão aqui há muito tempo, conhecem a história de Jales, conhecem a história. Para quem é mais novo, não sabe, né? Começou como Rádio Antena 1, depois, com o passar dos anos, mudou a denominação para Rádio Antena 102 e está até hoje. A Antena 102 é sucesso, depois o slogan Antena, já teve vários, né, slogans, e agora Antena 102, a rádio da sua cidade, porque consideramos que a emissora que está agora aí na sua casa é a rádio da sua cidade, da sua casa, da sua família, tá bom? Independente do local onde você está, onde você mora. Frangos e Frios Modelo, manifestação aqui dos nossos colegas, a Odete mandou uma mensagem dele aí.
2: Manda um alô para nós aqui, Oliframa.
1: É isso aí, um abraço, daqui a pouquinho a gente vai estar mandando. Tirim, Delei.
2: Grande Tirim, nosso personal, né? Parabéns, Antenizão, obrigado por nos alegrar todos os dias, trazer boas informações. Deus abençoe todos vocês, amém.
1: Muito obrigado, Tirim, parabéns pelos 40 anos, minha companhia de todas as manhãs. O Edilson Donda tá na uva, tá trabalhando, tá ouvindo a gente.
2: Se eu não estou enganado, foi há 20 anos e a Jaine fechou a noite, aquele show que eu ouvi.
1: Ah, faz disse, mais tempo, hein, Delei?
2: Eu também acho.
1: Sabe, que faz mais tempo. Sabe, o Leandro, né, que mandou. Eu não lembro. Eu acho que foi mesmo a Jaine quem fechou. Foi ali em frente à Rádio Cultura, a época, faz mais de 20 anos.
2: Parabéns, 40 anos. Aqui o pessoal da Elétrica Brasília, obrigado.
1: Pessoal da Elétrica Brasília, brigadão aí pela mensagem de vocês. O Turquinho Pintor também, não percam o programa todos os dias, estou com vocês. Flávio Jerônimo, muito obrigado. Parabéns à equipe 102, que isso se multiplique, né, sempre. Ed, do Progresso. Dior, fala, Diorzinho.
4: Bom dia, Claudinei, bom dia, Delei. Delei, em especial a Antena 1, parabéns. Todos os locutores que passaram por aí, vocês que estão aí no dia a dia, muito legal, muito bacana, em especial esse programa do esporte, e que vocês dobrem mais os 40 anos aí. Parabéns aos seus pais, e, enfim, a todos. E o João também, esquece do João não, grande amigo nosso. Você sabe que ele só tem um defeito, né, que ele é corintiano, mas tá no nosso coração. Um abraço, parabéns, Antena. Tudo de bom para vocês.
2: Palavras, que Deus abençoe sempre tua vida.
1: São 8 horas mais 10 minutos. Delei, a gente está falando de história, de nomes, da importância de Jales no cenário da região noroeste do estado de São Paulo, no estado de São Paulo, no Brasil e no Brasil, nessa nossa região, em outras partes do Brasil também. A marca Fuga é uma referência. É uma alegria receber esta mensagem aqui.
5: Ei, bom dia. Estou chegando aqui em Aparecida do Taboado e não posso deixar de parabenizar a antena pelos seus 40 anos de sucesso, de história e trajetória. E para nós da Fuga Couros e da Fuga Pet, é um prazer fazer parte dessa história e ser parceiro das manhãs dessa rádio que leva o nome de Jales para todos os cantos da região. Um abração a todos, parabéns a você, o Delei e todos os colaboradores da Antena 102. Um abração, tudo de bom.
2: Obrigado, Fabrício, e toda a sua família, o pessoal da Fuga Coros, da Deep Dog, parceiros nossos aqui da rádio há tantos anos, né? Que Deus abençoe sempre sua vida, a vida da sua família, a vida de suas empresas. E obrigado pelo carinho aí, pela parabenização pelos 40 anos da Rádio Antena 102.
1: Valeu, Fabrício. Olha, o Marcos e também a Andressa da Imobiliária Central mandando aí as felicitações a toda a equipe da Rádio Antena 102, tá? Muito obrigado pela mensagem. O Cleiton, que está à frente de várias empresas na cidade de Jales, e a gente fala aqui de uma parceria muito forte há muito tempo, do Chiquinho. Chiquinho, que daqui a pouco, na hora do almoço, a gente pode até ir lá comemorar, se for o caso, um rodízio aí, viu, Cleiton? Tem o Deck Crew, né? E o Cleiton, nosso parceiro, está parabenizando a 102, todos os colaboradores, muito sucesso, que Deus continue iluminando a vida de todos vocês. Todas as manhãs ele viaja com o som do carro ligado na 102. E antes disso, em casa, ainda em Santa Fé do Sul, onde reside atualmente, o médico ortopedista em Jales, Dr. Paulo Lana, está cumprimentando toda a equipe, toda a direção da emissora Delei. Grande abraço para todos nós aqui, Dr. Paulo Lana, grande abraço ao senhor também, muito obrigado. Médico referência em Jales, né? Um dos grandes nomes na medicina da ortopedia regional, Dr. Paulo Lana, obrigado, tá? Bom dia, parabéns pelos 40 anos, não me esqueço das promoções que fizemos juntos. As cartas no final do ano para o Papai Noel Existe, que fazíamos. Bazar do Luiz patrocinava as bicicletas e era uma bicicleta por ano de aniversário. A cada ano íamos aumentando o número de bicicletas. Verdade, é o Luiz Gonzaga, o Luiz do Bazar, quem mandou essa mensagem. Uma vez que o Bazar do Luiz também iniciou as atividades em novembro de 1986. Imagine hoje, se continuasse a promoção, teríamos que sortear 40 bicicletas. Bons tempos, fizemos história no comércio de Jales, assim como a Rádio Antena também. Só para informar, as atividades em 2016 do Bazar do Luiz foram encerradas em 2016. Em Votuporanga, meu irmão Pedro continua com o Bazar do Luiz, ainda vendendo muito naquela cidade.
2: Meu amigo e irmão Vitor Mansueli, parabéns, meus amigos, que Deus abençoe mais 40 anos. Excelente trabalho prestado a toda a população da nossa região. Obrigado, Vitor, meu vizinho. Chora menos, hein? Teu Palmeiras.
1: São 8 horas 14 minutos. Gente, muito obrigado pelas manifestações. Vamos trazer a Ana, que é nossa ouvinte, nossa companheira das madrugadas 102, do Antena Ligada. Ela é servidora pública estadual, trabalha na seccional aqui em Jales. Pois não, bom dia, Ana.
6: Bom dia, Claudinei, bom dia, Delei, bom dia a todos da rádio. Passando por aqui para dar parabéns para essa rádio que eu gosto muito. Todo dia está comigo aqui na minha casa. Adoro o programa de vocês, as entrevistas, as músicas, enfim, tudo. Já faço parte da família Antena. Desejo a vocês mais 40 anos, vida longa Antena, parabéns. Um abraço para vocês.
1: Acho que a Ana falou uma coisa bem interessante, que todos sintam-se assim, fazendo parte da família da
2: Rádio. É verdade, obrigado. Lindas palavras.
1: Lindas palavras. Obrigado, viu, mano? A rádio da sua cidade e a sua rádio também, né, Delei? Porque, de toda forma, a gente abre aqui o microfone para todo mundo que quer, manda mensagem, grava, enfim, se manifesta. E a gente deixa, de uma forma muito democrática, o microfone sempre aberto. Parabéns a essa grande caminhada. Faz 20 anos que estou em Jales, mas em Votuporanga eu já ouvi o André, da Inovação Tacógrafos. Muito obrigado, viu, André?
2: Parabéns a todos da rádio. Eu lembro quando inaugurou, eu morava na chácara do Alto Maribondo, Ainda era tudo terra e não tinha asfalto.
1: Não tinha mesmo, nós falamos, né? O Bruno dos Correios, obrigado aí, parabéns amigos. O

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3: Olha, o Ricardo Barbosa mandou uma mensagem para nós dizendo: bom dia, parabéns pelos 40 anos. Fui com muito orgulho o segundo anunciante da Rádio Antena 1, a época quando
4: Tropical Escapamento.
3: Verdade. Que lembrança gostosa, hein, ô Ricardo? Parabéns a todos. O Juarez Paula também cumprimentando a Rádio Antena. 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
3: 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Pessoal, só para lembrar, tá? Hoje é dia de pizza. Então quem mandou mensagem para cumprimentar já, de repente, pode até levar uma pizza para casa. Já tá valendo.
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3: Na Rádio Antena 102, vem aí o noticiário policial 8:20. Atenção, galera corintiana, hein? Boas novas, Memphis renovou.

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5: Aos amigos do Antena Ligada, estamos chegando nesta terça-feira com as informações do plantão policial. A base operacional da Polícia Militar Rodoviária. Nós tivemos, portanto, a região de Santo Antônio do Aracanguá. Uma batida frontal envolvendo dois carros deixou, portanto, duas pessoas feridas. O veículo pegou fogo após a colisão, destruindo pelas chamas. Portanto, duas pessoas ficaram feridas após uma colisão frontal entre dois carros da manhã de ontem. Na rodovia Eliezer Montenegro Magalhães, SP-463, em Santo Antônio do Aracanguá. Segundo, portanto, a Polícia Militar Rodoviária, um dos automóveis incendiou após o impacto. Acabou ficando destruído. As vítimas foram atendidas pela equipe de resgate, levado ao pronto-socorro municipal. Polícia Militar Rodoviária esteve no local organizando o trânsito para evitar que outros acidentes acontecessem no local. Nós tivemos também na região um capotamento após uma colisão com um caminhão. Foi na rodovia Euclides da Cunha, em Votuporanga. O acidente envolveu um carro de passeio e um caminhão baú. Mobilizou a Polícia Militar Rodoviária na tarde de ontem, por volta das 14h30. A rodovia Euclides da Cunha SP-320 e o caso ocorreu no trecho de Votuporanga, pista sentido a São José do Rio Preto. Com o impacto da batida, os veículos, o automóvel, um Renault Clio, acabou, portanto, capotando, parando às margens da pista junto ao caminhão. Apesar do impacto dos dois, os danos foi material. Nenhum dos ocupantes sofreu ferimentos graves. Não havendo a necessidade do socorro médico. A circunstância que provocou, portanto, esta colisão está sendo investigado pelas as autoridades. Caminhoneiro de Votuporanga morre aos 39 anos com infarto em Americana. A comunidade de Votuporanga e região lamenta o falecimento do caminhoneiro Cristiano Rodrigo de Souza, ocorrido aos 39 anos de idade. Muito estimado na profissão, ele era carinhosamente chamado pelo apelido de Carroça entre os colegas de estrada, onde construiu um laço de amizade e conquistou carinhos e muitos aos longos da carreira. Cristiano faleceu no município de Americana, interior paulista, após sofrer um infarto fulminante. Ele também era conhecido na região por ser sobrinho do Dauri, tradicional cabeleireiro da cidade de Votuporanga. A cerimônia de despedida, incluindo o velório e o sepultamento do caminhoneiro, serão realizados no município de Américo de Campos. Motorista morre após se invadir a pista e capotar na SP-310. Um homem de 46 anos morreu após dirigir e invadir a pista contrária e bater de frente com um outro veículo em São José do Rio Preto. A informação sobre a ocorrência foi divulgada pela Agência de Transporte do Estado de São Paulo, ARTESP. A colisão foi registrada no quilômetro 436 da rodovia. Segundo os dados da ocorrência, o motorista perdeu o controle da direção do veículo. Por motivos ainda não esclarecidos, o carro atravessou para a faixa contrária e atingiu um outro veículo, um Gol, cujo condutor não conseguiu frear, realizar manobras para evitar a batida. A vítima, identificada como Fábio Siqueira Guerra, morreu no local. O motorista do segundo veículo, o Gol, ele ficou gravemente ferido. Ele foi socorrido e levado ao hospital de base de São José do Rio Preto. O caso foi registrado pela Polícia Civil como homicídio culposo, lesão corporal culposa na direção de veículo automotor. A circunstância que levaram à perda do controle do carro serão investigados pela polícia. Em Jales, a advogada é detida após furtar padaria e agredir uma funcionária no centro da cidade. Uma mulher foi detida pela polícia militar na manhã desta segunda-feira. Ela é suspeita de cometer um furto em um estabelecimento comercial no centro da cidade. A investigada possui registro profissional ativo na Ordem dos Advogados do Brasil, em Jales. De acordo com as informações registradas no boletim de ocorrência, a mulher escondeu diversos produtos sobre o vestimento dentro de uma padaria tradicional do centro da cidade de Jales. Ao perceber a ação, uma funcionária abordou a suspeita tentando reaver as mercadorias. Neste momento, a cliente passou a fazer ameaças e desferiu um soco no rosto da trabalhadora, que teve, portanto, seu óculos quebrado com o impacto da agressão. Após, portanto, a sessão, a mulher fugiu do local e os objetos subtraídos foi levado. A equipe da Polícia Militar iniciou as buscas pela região e conseguiu interceptar a suspeita pouco tempo depois. Os itens levados, avaliados em R$168,57, foram recuperados integralmente pelos agentes, portanto, pelos policiais militares, devolvido ao comércio. A mulher foi conduzida à Central de Polícia Judiciária em flagrante. A Polícia Civil, portanto, onde também autoridades policiais registrou a ocorrência sob tipificação de roubo impróprio, caracterizando quando o uso de violência acontece após a subtração de bens para garantir a fuga ou a posse do objeto. A detida permanece sob custódia à disposição da Justiça. E Polícia Ambiental inicia a Operação Madeira Legal no Noroeste Paulista. Fiscalização verifica transporte, origem e documentação de madeiras nativas em rodovias do corredores da circulação da carga na região. A Polícia Militar Ambiental iniciou, portanto, ontem, dia 17, a Operação Madeira Legal em diferentes pontos da região noroeste. A ação tem o objetivo de intensificar a fiscalização do transporte de madeira nativa, combater irregularidades relacionadas à origem, documentação e comercialização dos produtos florestais. A equipe do 4º Batalhão da Polícia Militar Ambiental realizou a abordagem em rodovias, corredores de circulação de carga durante a fiscalização. Os policiais verificaram procedência da madeira, documentação ambiental, espécie declarada e as características da carga. Também é conferida a compatibilidade entre o material transportado e o registro oficial, um dos principais documentos analisados, e documentos de origem florestal, que é o DOF, que permite aí acompanhar a origem e o transporte dessas madeiras. Portanto, segundo a Polícia Militar Ambiental, noroeste do estado de São Paulo, é um importante corredor de entrada e circulação de produto proveniente da Amazônia Ilegal, tanto para abastecer o mercado regional quanto para outras regiões do país. A operação envolve a subunidade do 4º Batalhão, incluindo a Companhia de Fernandópolis, São José do Rio Preto, Ribeirão Preto e Franca. Em caso de irregularidade, serão adotadas medidas administrativas e policiais previstos na legislação ambiental. Foram essas informações do plantão policial para os ouvintes do Antena Ligada.
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12: 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Estamos no ar. E juntos aqui pela 102, nos 40 anos da emissora, muita gente se manifestando. Obrigado, viu, gente? Obrigado a todos, né, Delay? E quem tá mandando mensagem aqui nos parabéns, de repente pode sair com uma pizza hoje, que é o presente. Sorteio daqui a pouco, uma pizza lá do Império. Toda terça-feira, junto com o Mário, né, que hoje abre a pizzaria à noite, né, começa a trabalhar até domingo. Hoje nós vamos sortear uma pizza daqui a pouco. Sigam mandando aí as suas contribuições. Pessoal que tá mandando parabéns, estamos lendo todas aqui, tá bom? Muito obrigado. Deleizão, acabou ontem a rodada 22 do Brasileiro.
8: E o Internacional, que fez o gol no comecinho, aos 3 minutos do primeiro tempo. Depois eu não sei o que aconteceu com o Internacional, que achou que 1-0 já era um bom resultado. E no finalzinho tomou o castigo, né? Uma falta cobrada pelo time do Remo, a bola resvalou na cabeça do jogador Internacional. E com isso ficou 1-1. O Internacional saiu da zona de abaixamento, mas poderia ter ido a 26 pontos. Foi apenas a 24 pontos, é o primeiro ali da zona de abaixamento. O Remo continuou no 18º, mesmo obtendo um ponto na zona de abaixamento, e o Mirassol entrou. Né? O Mirassol, de qualquer forma, com empate, com derrota, com vitória, o Mirassol entraria ali na zona de rebaixamento. O resultado péssimo para o Internacional, que vinha bem no campeonato, né? O Internacional.
12: É, o Internacional, desde a classificação na Copa do Brasil, depois empatou com o Palmeiras, você lembra dele? E conseguiu. E o time do Mirassol foi castigado, do Internacional foi castigado. Um gol no começo e no finalzinho aquele gol que para amargar a noite, né?
8: E de longe, hein? Uma cobrança de falta de longe. Foi feliz o jogador do Remo e a bola, mesmo assim, resvalou na cabeça do jogador do Inter. E aí atrapalhou o goleiro e 1-1 e deu números finais da partida.
12: É, o Mirassol entrou no Z4, o Mirassol tem que se ligar, perdeu os dois últimos jogos no campeonato. O Mirassol até que vinha reagindo, né? Uma vitória, um empate, outra vitória, depois perdeu dois jogos, já voltou lá pro Z4. Foi a rodada 23, viu, pessoal? Falei 22, mas entendo a rodada 23. os próximos jogos a partir de sábado pelo Campeonato Brasileiro. Hoje tem jogos pela Série B, né, a rodada completa entre hoje e quinta-feira, Série B, e também a Libertadores, Deleuzão. Tem jogo já nessa noite pela Libertadores, Conmebol. São jogos de volta, né?
8: Tem Sul-Americana também, né?
12: É, tem Sul-Americana e tem agora os jogos de volta. Hoje tem o primeiro jogo entre o Tolima. Esse jogo aqui é o primeiro, ó. Tolima e Independente Del Valle, o jogo é hoje às 21h30, a volta vai ser no dia 25, pela Libertadores, mas tem outras partidas.
8: Hoje tem a Universidade Católica, pega o Estudiantes às 21h30.
12: Exatamente.
8: Hoje também o Fluminense joga fora, pega o Independência Rivadavia. Primeiro jogo foi 0x0 no Maracanã, agora o Fluminense tenta resolver seu problema lá na Malvinas Argentinas.
12: O time do Cerro Porteño vai receber o Palmeiras amanhã. O Coquimbo Unido vai receber o Platense. Ficou tudo empatado, na verdade, né, Delei? Fora, deixa eu ver.
8: Amanhã também o Cruzeiro
12: pega. Não, ninguém ganhou. A primeira rodada foi tudo igual.
8: Tudo empate.
12: Tudo empate.
8: Cruzeiro e Flamengo amanhã, no Maracanã. Jogassem. Corinthians na quinta e o outro time, outro jogo lá na quinta também.
12: LDU e Mirassol, tudo igual, todo mundo empatou. Agora precisa ter ganhadores para avançar a fase de quartas da Libertadores da América. A grande notícia hoje do futebol, Delei, foi rápido o despecho, né? Memphis Depay renova contrato com o time do Corinthians, foi um dos primeiros a chegar para treinar, já está treinando nesse momento no CT Joaquim Grava. Tava com vontade de voltar ele, hein?
8: Parece que abriu mão de 14 milhões de reais aí que teria para receber, não sei. Ele abriu mão de dinheiro e queria ficar, né? Porque mesmo porque também acho que não tinha outra proposta melhor que a do Corinthians aí. E dizem que ele já tem negócio aqui no Brasil. E então ele já tá meio que aclimatado e talvez até aposente aqui no Corinthians.
12: Essa notícia de ontem à noite, né, Delei, foi confirmada na madrugada. Agora falta subir, que eles chamam o termo subir, para o bid, para que o nome dele apareça como renovado o contrato. Também tem que ver se não vai ter nenhuma implicação
8: até
12: por conta do
8: transfer. Até metade de 2028,
12: né? Hein? Dois anos,
8: né? Dois anos de contrato, é o que ele queria.
12: Então, é isso aí. A pressa dele em voltar logo.
8: Fala também, como foi as bases do acerto aí, não?
12: Não vi. Estão falando muita coisa. O Osmar Stable falou que ele abriu mão, mas pediu. Mas não entrou muito nessa questão financeira, não. A tendência dele é que ele treine, como ele já está lá no CT hoje, e assim que for regularizado no boletim informativo, o BID, e ele possa ficar à disposição do jogo de quinta-feira, com atuação de 30, 45 minutos. E ó, que o Memphis faz muita diferença, né, Delei? Precisa de uma. O Corinthians sentiu sem o Yuri Alberto e sem o Memphis.
8: Foi importante pro Corinthians, porque quando joga e quer jogar, é um baita do jogador. E também pro futebol brasileiro é bom, né? Ter um jogador do nível de Memphis Depay jogando aqui no futebol brasileiro.
12: Né? Ele estava de férias, né? Depois do dia 25 de junho, quando jogou pela última vez pela seleção da Holanda, mas mesmo de férias, ele levou o preparador físico Diego Pereira, que integrou a comissão técnica de Ramon Dias no clube, que o manteve treinando durante todo esse período. Agora, nesta reta de chegada também, ele intensificou, diz uma nota aqui, os treinamentos para diminuir aí o impacto físico, principalmente, porque uma coisa é treinar, outra é jogar, e hoje ele volta a treinar então com o grupo. Memphis Depay retorna, renovou o contrato com o corintiano. Eu adorei essa ideia dele, apesar de ser caro, mas já tem, o time faz cada lambança, né? Por exemplo, paga mais de 2 milhões pro Carrillo. Aliás, o Carrillo foi muito bem no jogo de domingo contra o Cruzeiro. Ele deu duas canetas, deu uns cortes.
8: Tem uns jogadores que ganham muito, né?
12: Mas
8: o Paulinho mesmo é 2 milhões e meio, tá no Palmeiras. Veio, já sabia, veio lesionado, até hoje não jogou.
12: Então,
8: e nem vai jogar, faz falta pro Palmeiras. Vai fazer o quê?
12: Agora são 8h57 na Rádio Antena 102, portanto, a grande notícia hoje do futebol aqui no estado de São Paulo é a renovação de Memphis Depay, que continua no time do Corinthians, né, Delei? E aqui, ó, presidente diz ter sido ameaçado com arma por renovação de Memphis. Olha quanta polêmica. Também qual que é o ambiente, né? Os jogadores, na verdade, não gostaram quando teve aquela nota, principalmente depois que ele veio da Holanda para cá. O Diniz, o Marcelo Paes, uma parte dos jogadores se manifestaram favoráveis ao Memphis naquele momento, né?
8: Acontece que precisa ver como que foi. A gente não, por enquanto não saiu como é que vai ser salário, o que foi de acerto, o que foi acordado com o Memphis, sobre a dívida, sobre as benesses que ele queria, usar a arena, né, o Química Arena para algumas coisas dele lá, sei lá, continuar no hotel que ele queria. Então era tudo isso que estava pegando, né? E o alto salário e a dívida que vai se tornar maior, né? Porque não vai ficar em 40 milhões, que já passou de 40 milhões, na verdade.
13: Essa decisão rápida até do Stabile dele tem uma explicação. Ele deu uma entrevista dizendo que sofreu consequências. A vida dele, das filhas, né? Os telefones, contas bancárias, foi tudo vazado da esposa dele, que ele foi ameaçado com faca, mostraram armas para ele. E a gente sabe que tem muito bandido envolvido aí, mandando WhatsApp para minha família ainda. Eu não desejo isso para ninguém.
8: É duro, né, meu? Não pode generalizar, né, uma torcida de milhões de torcedores corintianos, mas tem alguns que são laranja podre, né? E não é só no Corinthians, isso tem no Santos, no Flamengo, todos os times têm. Né? Todos os times têm e aí é complicado. E aí realmente quando mexe com a família, mexe com filhos, o cara dá vontade até de largar a presidência do Corinthians e tocar a vida dele. Eu, se fosse ele, faria isso. Deixa a bomba pra quem quer pegar lá e pronto.
13: E ele ontem, mesmo depois que
8: só confirmou... Só que é porque demoraram, né? Começou, traz o Memphis, passa por exames médicos pra ver se não tá bichado, aí tá tudo certo, aí depois na hora de faz algumas concessões, o jogador, a diretoria, vai reunindo, aí na hora do vamos ver, não assina o contrato. Aí o presidente vem e fala assim, todo mundo elogiou o presidente, a imprensa elogiou ele pela não contratação do Memphis devido ao problema financeiro que o Corinthians passa.
13: Que ele falou, né?
8: Não é?
13: Ele não
8: aí
13: tava
8: depois,
13: pensando nele, tava pensando se
8: não, aí depois, ele pagar, né? E aí agora o pessoal fica bravo porque ele não contratou. Daqui a pouco vai ficar bravo porque não vai pagar jogador porque não tem dinheiro. É isso que é o problema. Né? Não sei, até agora não saiu como é que foi o acerto com o Memphis Depay, né?
13: Ontem teve reunião dos conselheiros, ele disse que deram um aval à renovação do contrato de Memphis por mais duas temporadas. Em seguida, disse que vai assinar o vínculo e ele deixou aqui algumas palavras bem assim pra gente.
8: É tipo assim, ele não queria, vai. Aí o conselho também não queria, agora quer. Sempre pensei
13: na
8: Então, sempre pensei. Olha lá, ó. Em meio a isso, o clube possui 3 transfer ban ativos, endividamento de mais 2 bilhões e 700 milhões de reais e é alvo de inquéritos conduzidos pelo Ministério Público. Naquela questão da Vaidbet, tem um problema de BO que o Corinthians está resolvendo lá. E aí ele estava pensando na instituição Corinthians, mas os caras não querem que pense na instituição, eles querem que ponha um jogador para jogar e paga uma bala e sabe-se lá quantos jogos o Mendes vai fazer. Ele não é de jogar todas as partidas, né?
13: Não é.
8: Mesmo porque nem tem, eu acho, que físico mais para isso.
13: No começo foi, né, Dele? O ano passado, 2024, final de 24 foi, mas depois não foi, não. Vamos ver agora, parece que ele tá muito disposto.
8: Falar daquele que é tricampeão mundial.
13: Depois do intervalo.
8: Depois do intervalo.
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0: Brasil, olha a hora, 9:02, 18 de agosto, 40 anos hoje da 102, tá? Jogo do São Paulo passa onde, Deleizão?
1: No SBT, opa, de novo, né? SBT passou a última partida, ESPN e Disney+.
0: Exatamente.
1: E o meu São Paulo, do Dorival Júnior, que tá numa situação triste, vai de Rafael no gol, que falhou na última partida, Wendel, Domingos Duarte, contratação nova do São Paulo, Arboleda e Lucas Ramon, que veio do Mirassol. Nilton, Pablo Maia, Marco Antônio e Arthur. Arthur volta ao time, né? Luciano e o Caleri lá, que renovou o contrato com o São Paulo. E segundo o Paulinho, joga no Caleri, que é gol.
0: É, o
1: Desfalques,
0: Caleri.
1: Lucas, ruptura no tendão de Aquiles, mas já tá começando a jogar, a treinar em campo. No, talvez ele volte ainda esse ano. Rafael Tolói, estiramento na coxa. Luca, fratura na mandíbula. E Bobadilha, dores no joelho direito.
0: Pois é, o Buta vai ficar à disposição, né, Deleuze? Qualquer
1: Buta
0: coisa,
1: vai ficar
0: qualquer
1: sentado
0: coisa
1: no
0: vocês
1: banco.
0: Usam o Buta, qualquer coisa vocês usam o Buta eu depois,
1: né?
0: Usa
1: o Buta,
0: né?
1: No segundo tempo.
0: É, isso é importante. O, ter essa, o banco,
1: não,
0: né,
1: podemos é perder com o Buta.
0: Exatamente.
1: Em campo ou no banco, entendeu?
0: Tem, hoje, pela Sul-Americana, tem dois jogos. Aqui, os dois primeiros aqui são os jogos de hoje.
1: É o Deportivo Recoleta pega o Boca Juniors, mas o Boca venceu por 3-1 lá na Argentina. E o São Paulo ficou 1-1, né, no jogo no Morumbi, joga contra o Bolívar, certo?
0: Muito bem.
1: Não, perdão, São Paulo jogou fora, empatou fora contra o Bolívar. Agora joga no Morumbi, que também não tá valendo muita coisa, que jogou, né? Tá empatando,
0: mas
1: partida
0: é mais
1: perdendo,
0: tranquilo,
1: mas é mais tranquilo. E a torcida lá, vai lá.
0: Lá em La Paz pegou uma altitude danada.
1: É,
0: lá.
1: Tem isso também.
0: Santa Fé e River, o jogo é amanhã, jogo de ida, né? Por conta dos ocorridos na Colômbia, o jogo foi adiado. Na quinta-feira o Olímpia vai pegar o Vasco, amanhã Atlético Mineiro e Bragantino. O Galo Mineiro ganhou fora 1-0. Agora vai jogar em casa. E o Santos joga na quinta-feira contra o Macará, tem uma altitude de 2.600 metros mais ou menos. Não é grande coisa, não, mas atrapalha um pouco, né, Delay?
1: E amanhã às 21h30 o Montevideo City Torque, que venceu o jogo da ida, né? Lá no Monumental Victoria, pega o Tigre em casa, né? Mas não é muita vantagem, 1-0 é pouco, né, Claudinei?
0: É, pouco.
1: Apertado. E o Botafogo vai lá, vai cumprir tabela, só perdeu de 6 do Cienciano.
0: Aí é bastante, né? Tem 5 gols a margem, é bem...
1: Botafogo parece que não quer aquela escala 6-1, não.
0: É, não quer, não.
1: Não, tá fora.
0: Isso incomodou.
1: Incomodou.
0: Oh, agora são 9:05. Continue mandando as suas mensagens. Todo mundo tá concorrendo a uma pizza do programa, o Antena Ligada, junto com o Império, toda terça-feira, dá um presente aos ouvintes, que é uma pizza. Então manda aí a sua mensagem, vai trazendo a sua... a palavra de 40 anos, ou então o seu bom dia para nós, e tá muito legal realmente ter vocês no dia a dia junto conosco, em especial no dia de hoje. São 9:05, Deleizão.
1: Vambora? O que mais tem hoje?
0: Do Santos, não tem muita coisa. O Santos, falamos, né, da altitude que o Santos vai pegar. O time do Santos ganhou, agora joga com o Macará pelo empate. Acho que vai ser meio tranquilo, né, Delei? Dá para ganhar. Ó, nesses times aqui, Delei, quem passa? Vamos lá. Vamos pegar o Santos e Macará.
1: É, o Santos tem vantagem de um gol, né? De diferença, né? Vamos ver como é que vai. O Neymar joga?
0: Então, eu acho que
1: o Neymar joga, é uma vantagem a mais pro Santos. Caso contrário, fica complicado. Mas eu ainda boto as minhas fichas no Santos.
0: Eu
1: Santos
0: também
1: passa.
0: Acho que o Santos vai passar. O Botafogo não passa, né? Contra o Cienciano.
1: Não,
0: o
1: Botafogo tem que fazer
0: 5 gols.
1: 5 gols e não tomar nenhum. E 6 gols pra não irem pra pênalti, né?
0: É, tem que fazer 6 pra não ir nos pênaltis.
1: É louco.
0: De diferença.
1: É muita coisa, né, mano?
0: Ó, o Atlético Mineiro ganhou fora, agora joga em casa com o Bragantino, passa Atlético,
1: passa,
0: né?
1: Passa Atlético.
0: Vasco e Olímpia, o Vascão não passa no Olímpia, não.
1: O Vasco perdeu pro Santos na última partida, 3-0 em casa. Não sei não, hein?
0: Bolívar e São
1: Paulo.
0: Paulo.
1: Né? São Paulo. São Pode Paulo. Falar Bolívar, não tem problema.
0: Não, eu vou falar, acho que o São Paulo passa.
1: É.
0: Na Libertadores,
1: e o Boca passa. Na Libertadores, o Corinthians... passa pelo Rosário Central, né? Ainda mais agora com esse upgrade aí do Memphis Depay, mesmo que ele não jogue, mas já é um... os ventos começam a jogar, né?
0: Ah, o astral muda, né?
1: O astral muda.
0: Ganha confiança.
1: Não é possível que o Corinthians vai sofrer lá na Neoquímica Arena, né? Eu acho que o Estudiantes passa, não é a Universidade Católica, tá? O Flamengo passa pelo Cruzeiro.
0: Também é, concordo.
1: O Flamengo passa... aí nesse jogo não teve.
0: O Independente não teve?
1: Não, ainda não teve.
0: Vai
1: não
0: o Tolima.
1: Nem... mas eu acho que vai Independente do Vale. O Mirassol, vou torcer pro Mirassol, mas é complicado vencer o LDU lá no gramado do LDU. Mas o Mirassol, que não vem bem no Campeonato Brasileiro, aliás, vem fazendo um campeonato péssimo no Campeonato Brasileiro. Você viu o ano passado, né? O ano passado levou o Mirassol pra Libertadores, direto. direto para a fase de grupo, entendeu? Mas vamos torcer pro Mirassol, não sei. Isso aí eu não sei o resultado. O Palmeiras não vai perder essa chance de Libertadores, que aí eu acho que é o fim da era Abel de uma vez, se perder pro Ceará Portenho, a vaga da Libertadores, né? Então eu acho que vai dar Palmeiras. E o Coquimbo Nibo, eu vou, nem sei, acho que é o Platense que vai passar.
0: É, eu não conheço, eu vou, viu, Tenê? Sinceramente, eu não conheço esses dois Platense, times aqui.
1: E aí o Fluminense... O Fluminense vem de vitória em cima do Palmeiras, né? Mas... Vem com menos peso, né? Se a pessoa tivesse perdido pro Palmeiras. Então vem de uma vitória no Campeonato Brasileiro, em cima do Palmeiras, que era líder ainda do campeonato, mas só 3 pontos agora. E o Fluminense passa pelo Independente Rivadavia. Pronto.
0: São 9h08. Dele, estou recebendo uma mensagem aqui da dona Márcia, que é a esposa do Toshiro Sakashita. Opa. E a dona Márcia, com o pessoal que a gente chama de administrativo, todos os dias, né, no programa Bom Começo, estão ali na nossa companhia, mas ao longo de toda a programação. E ela diz o seguinte: quero agradecer pela companhia diária, parabéns a 102. Todos os dias nos proporcionam momentos de alegria, entretenimento, conhecimento e informação para toda a comunidade. Parabéns a equipe pelo empenho, pela dedicação em tudo que se propõe a fazer pela sociedade. Que possam comemorar muitos anos de sucesso como a rádio da nossa cidade. Que legal, né?
1: Obrigado a dona Márcia, esposa do nosso amigo Toshiro Sakashita, e que Deus abençoe sempre a vida de vocês, dos filhos e de todas as empresas que vocês estão na frente e de todos os seus colaboradores.
0: E também agradecer aqui a mensagem do Ailton Silva. Alô, Ailton Silva, fez grande, parte da história, né? O Ailton Silva best. Também faz parte dessa
1: Ailton
0: história.
1: Ailton Silva,
0: né?
1: Também é com a gente nas transmissões de basquete. Sim. Aí, né?
0: Oh, de basquete, é de futebol.
1: Futebol.
0: Gravadora, né? Dava uns palpites também ali já, junto com o Jorge, com o Laureano.
1: Perfeitamente.
0: Enfim. Então, o Ailton Silva, você também, meu caro amigo, faz parte dessa história aqui dos 40 anos. Deleizão, por hoje é só.
1: Por hoje é só.
0: Mandem, olha, quanta mensagem chegou.
1: Muita
0: aqui,
1: mensagem. Dele.
0: Não dá, né? Não daria pra ler. Amanhã, depois, a gente continua lendo as mensagens aqui, com certeza. Todo mundo tá concorrendo a uma pizza, é o que dá pra gente fazer,
1: é,
0: né?
1: É isso aí, 9h10.
0: Comemorar com pizza. Ah, e comemorar, Delei, é o seguinte, hoje é aniversário do Robert Borracheiro,
1: eu vou pra lá.
0: O Jorge Borracheiro de Jales.
1: Hoje, 5h30, eu tô encostando lá, quero nem saber.
0: Hoje todo mundo vai parar ali perto do Dr. Fernando Buchalho, até isso. Você que já vai bastante.
1: Eu vou bastante.
0: 4h30, o Cidinho mandou uma mensagem aqui que 4h30, os amigos, os clientes, né, o pessoal, é pra ir até a borracharia, tá?
1: Na Rua 12, lá, depois do Dr. Fernando Buchalho.
0: Isso, eles vão antecipar o serviço, para entregar o serviço.
1: Lá no final da Rua 1.
0: Isso.
1: Então, lá no final, perto da Rua 1.
0: 4h30, fechou, pessoal? 4h30, todo mundo lá na borracharia do Cidinho para comemorar o aniversário do Cotonete,
1: Eu já vou então às 16 horas.
0: O Deleizão vai antes.
1: Pondinho,
0: né?
1: Você também, viu? Que não podemos falhar, o grupo tem que estar unido.
0: É, grupo unido. É. Como é que é o nome do grupo, Deleizão?
1: Las Panteras. 9h10, ótima terça a todos e até amanhã.
0: Eu não queria estragar a surpresa, mas os dois outros integrantes do grupo, o Delei e o Pondinho, compraram flores e pediram para entregar ao Cotonete. Vai chegar aí na borracharia, tá bom?
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6: Seguimos e vamos contando a história. Abrimos a página do 41º aniversário da 102 já hoje, né? Juntos, o Bom Começo, o nosso musical até às 11 horas da manhã. 10 horas tem o Cléo, às 3 da tarde o Boquinho. E nós vamos fazer o seguinte, tocar músicas de 1986, que foi o ano em que a Rádio Antena entrou ainda em caráter experimental. Tem uma lista com as 6 maiores músicas, as 100 mais tocadas do ano. Essa da Whitney Houston é a top line, é a 1.

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7: Rádio Antena 102, 9:33. Fazendo história, 40 anos hoje da 102. Marquinhos Feiser passou por aqui. A época, a Lucinha ontem falou, né? Eles foram casados, acho que ainda são até hoje.
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9: Fala, rapaziada aí da Antena 102. E aí, como é que vocês estão, hein? Abraço pra você que tá aí na sintonia da antena, pra todos os ouvintes. Abraço pros amigos aí da rádio. Aqui quem tá falando é o Marquinhos Feiser. Não sei se tem alguém que vai lembrar aí da época, faz um tempinho já. Pois é, uma grande oportunidade, uma grande honra. Eu fiz parte aí da equipe em dois momentos no início da minha carreira, entre 1988 e 1990. Foi bem no início da história da antena aí em Jales também. Quem me levou pra antena na época foi o Halley Vianini, e pra mim foi uma das grandes oportunidades da minha carreira, já no início, fazer parte aí da equipe da Antena 1. Eu apresentei o Love Songs na época, né? O programa romântico à noite aí na antena, e depois por um tempo eu apresentei também o horário da tarde, das 4 às 7 da noite. A época ainda a gente tocava disco, né? Tocava vinil, as músicas eram executadas todas em vinil, os comerciais e vinhetas da rádio eram em cartucheiras. A galera aí mais nova aí do rádio não deve nem conhecer, né? Conhece só de foto, né? Bons tempos esses. Naquele tempo a gente nem imaginava que um dia a gente ia tocar música aí e a programação toda de uma rádio no computador. Nem passava pela cabeça do pessoal na época, né? Saudade boa, viu? Toda a turma aí daquele tempo, as ações, os agitos, as baladas, né? Os ouvintes, o pessoal que anunciava na rádio, os nossos amigos. Naquele tempo passaram vários profissionais aí. Eu me lembro de alguns que são amigos até hoje, o Israel Lopes, o Reginaldo Coelho, o Rafa, a Lucinha, o Halley Vianini, que já comentei aqui no início da nossa conversa, o Nestor Machado, que começou na época um projeto de um programa sertanejo à tarde com a Lucinha, né? Fez muito sucesso na época aí, que era o começo, né, a explosão da música sertaneja, foi muito legal. Me lembro também aí do Nano Filho, que passou aí na equipe da Antena, o Beto Mariano, o Cafu na programação da rádio, pessoal aí do comercial. Era muito legal mesmo. A equipe toda unida, pessoal bacana, legal, a fim de fazer um rádio, o melhor rádio, né? E eu lembro que nós muitas vezes passávamos aí a noite toda no estúdio de gravação da rádio, produzindo chamadas, vinhetas. Era muito divertido, muito interessante. Aprendi muito aí, foi um tempo de muito aprendizado e eu agradeço a todos que me ajudaram na época, o pessoal que me ensinou, né? O pessoal que teve paciência, estava bem no início da carreira assim, e consegui aprender muito com toda a equipe da época aí. Agradeço demais também ao Dr. Vanderlei Garcia pela oportunidade aí, e pela paciência. Eu era danado, viu? Dei muito trabalho aí, mas aprendi muito e agradeço demais. E se tivesse como voltar ao tempo e recomeçar, tenham certeza, era aí na porta da antena que eu iria bater para começar tudo de novo. Muito obrigado, viu? Obrigado mesmo de coração a todos os amigos, obrigado aos ouvintes que me acompanharam na época e que vocês continuem fazendo aí essa bela história do Rádio de Jales. Alguns aí da equipe atual eu não conheço pessoalmente, mas acompanho o trabalho de vocês e obrigado aí pela oportunidade de estar com vocês falando aqui mais uma vez para minha cidade. Valeu, viu? Beijo grande a toda a equipe e a gente vai recordar aí uma que tocava muito na época e a gente falava mais ou menos assim. Olá, seja bem-vindo a esta antena. Eu sou Marquinhos Fischer com você nesta tarde. Vamos juntos até às 7. Vai ligando aí pedindo o seu som. Daqui a pouco tem o Hotline, as melhores da Antena 1. A gente começa com o Rick Astley, Together.

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1: Rádio Antena 102, 9 horas 37 minutos, 9:37. Valeu, Marquinhos. Grande Marquinhos, faz tempo que não vejo ele, hein? Ele tava trabalhando, a última informação, no Nordeste, numa emissora, ó, uma capital lá do Nordeste. Se eu não me engano, Fortaleza. 9:37. Daqui a pouquinho eu sorteio de uma pizza, um presente do Mário do Império da Pizza, que nesta terça-feira abre a pizzaria e recebe todos nós. Mais uma que está no top 100 de 1986. Verônica Sabino, demais. Mais novos acho que nem conhece, mas tocou pra caramba essa música.

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7: Mandar um abraço pra Brenda, que tá ligada com a gente, né, Brenda? Bom dia, obrigado pela mensagem também, de felicitações aqui aos 40 anos da Rádio Antena. Tá valendo uma pizza, sorteio daqui a pouquinho. Na história

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3: Antena 102, a rádio da sua cidade. Olha, o pessoal tá esperando pelo sorteio. Já já vamos divulgar quem ganhou, né? Já girei a cumbuca e já tem o nome da pessoa aqui, tá? Dá uma dica, mulher. Mulher ganhou. Estamos hoje nos 40 anos da 102, né? Hoje, 1986 foi o ano. Tava olhando uma lista aqui. Sinceramente, eu conheço praticamente, conheço todas, né, as músicas, mas eu não sabia que esta música que eu vou lá agora, um dos maiores sucessos da música sertaneja, até hoje ainda é, é de 1986. O álbum foi lançado no final do ano de 86. Vamos ouvir então? Uma bala sertaneja?

0: 7h86, tá aqui no RG dessa música também, hein? Sucesso absoluto, né, do Moacir Franco, deu uma reviravolta e completa na carreira que já era boa de João Mineiro e Marciano a essa altura. Infelizmente, 6 anos depois a dupla se separou e não voltou mais. Aí o João Mineiro cantou com o Mariano 20 anos, o Marciano fez carreira solo sem muita expressão e na parte final aí, um pouco antes da morte, estava cantando com o Milionário, né, Milionário e Marciano. São 9h58. Vamos sortear a pizza, então? Vamos sortear, não. Já tirei a cumbuca e divulgar quem ganhou. Obrigado ao Mário, obrigado a toda a equipe, a família Império, junto conosco toda terça-feira. A Selma Cardoso. Selma Cardoso, final do telefone 3875. Venha buscar o seu vale e retirar sua pizza ou consumir lá no Império até domingo, tá bom? Selma Cardoso. Pessoal, eu tô recebendo uma notícia aqui. Primeiro, para a torcida do Corinthians, falamos agora há pouco no esporte, né? Muita gente gostou muito da renovação do Memphis Depay. Começam a ser divulgados alguns detalhes do novo contrato e como se resolveu rapidamente, até porque me parece ele quer jogar na quinta para ajudar o Corinthians a se classificar. O jogador, pessoal, fora um monte de outras coisas que já havia retirado, só nessa mandada agora, abriu mão de cerca de 50 milhões de reais. Jamais se viu isso no futebol mundial. Memphis abriu mão de praticamente 50 milhões de reais só nesses últimos dias para voltar a tratar do assunto renovação.
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7: Rádio Antena, 10h01 na 102. Olha, com muita alegria, recepcionamos hoje aqui no nosso zap mensagens, abraços, cumprimentos, frases, fotos, lembranças realmente incríveis e que nos dão aí a energia para continuar remando, né? E muitas pessoas enviaram, pessoas de Jales, de fora de Jales, ouvintes, empresários, políticos, né? E agora há pouquinho chegou uma mensagem, já havia mandado a sua esposa, né? Até falei no ar, falamos durante o Antena Ligada, e agora há pouco o empresário Carlos Toshiro Sakashita também mandou uma mensagem endereçada a todos nós aqui da 102. Toshiro, bom dia.
8: Parabenizo com muita alegria essa Rádio 102 pela essa grande trajetória de seus 40 anos. Marcados pela dedicação, credibilidade, profissionalismo que norteia essa rádio. Parabéns, doutor Vanderlei Garcia, seus familiares, seus colaboradores, que continuem com essa trajetória por mais e mais décadas. Nosso felicitações em nome de todos os nossos colaboradores do Sakashita Supermercados, Kelec Indústria e a toda a sociedade. Nós ficamos muito gratos pela vossa presença no dia a dia. Nossos parabéns. Muito obrigado a vocês todos e que venham mais 40, 50, 60 anos pela frente. Sucesso.
7: Muito obrigado, Toshiro, pelas palavras, né? Aqui na programação 102 nesta manhã. Toshiro, um amigo da casa, né? Empresário, parceiro comercial aqui da 102 também, foi provedor da Santa Casa de Jales. E só para encerrar a minha participação hoje no Bom Começo, deixar uma pequenina história aqui do jornalismo 102, que o Toshiro, o Rafael Carnaz, que hoje é diretor administrativo da Santa Casa Regional de Jales, o João Luiz Garcia, que está lá em São Paulo, por tempos também esteve aqui nesse microfone, e nós estávamos aqui na campanha dos capacetes, num dos piores momentos da pandemia, né? De 2020 até final de 23 principalmente, estávamos num momento muito incerto, e naquele instante preparamos uma campanha aqui pela 102 para o objetivo. Na noite anterior, o João, eu, o Rafael, conversávamos para juntar aí uns 15, 16 mil reais, né? E assim iniciar uma campanha para comprar capacetes para auxiliar os muitos pacientes na Santa Casa internados e que precisavam de apoio também, a UPA. No dia seguinte, começou a campanha com o apoio do Marcelo Jol, que então estava como prefeito em Urânia. Fomos a mais de 70 mil, a campanha foi crescendo, envolvimento de muitas pessoas. Ao final do programa eram mais de 500 mil reais. No final, o pacote passou da casa de 1 milhão de reais. Sem dúvida, no rádio, em um programa ao vivo, programa de jornalismo, né, Toshiro? Acho que você, naquela condição, todos nós choramos naquele dia, né? Todos nós choramos, foi muito emocionante, foi muito marcante para todos. Grande abraço, companheiro. 10:05. Cléo Garcia continua contando a história na sequência. Amanhã a gente se fala cedinho no quintal da antena, se Deus quiser. Valeu, Brasil! Mais uma de 86.

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0: 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Rádio Antena e as principais notícias nesta terça-feira, dia 18. Morre Laura Cardoso, um dos nomes mais longevos, né, da dramaturgia brasileira. Morre aos 98 anos na noite desta segunda-feira em São Paulo. A atriz passou mal em sua residência no Sumaré, zona oeste da capital, por volta das 23h20, segundo Fátima Cardoso, filha da artista, né? A morte foi anunciada durante a madrugada desta terça nas redes sociais oficiais de Laura. Nossa grande estrela se despede de nós. Laura Cardoso estará para sempre em nossos corações. Obrigado por tudo, nossa amada e eterna Laura Cardoso. O velório está marcado para esta terça-feira, das 8 às 14 horas, no bairro Bela Vista, na região central de São Paulo. Laurinda de Jesus Valerone, 1927. Laura começou a atuar ainda adolescente, aos 15 anos. A chegada à TV aconteceu uma década depois, em 1952, quando participou de Tribunal do Coração, exibida pela TV Tupi. Ao longo da carreira, esteve em mais de 60 novelas, além de trabalhos do cinema e também no teatro.
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0: Muito bom dia, família Antena. Estamos chegando. Cléo Garcia, te faço companhia até as 3 da tarde. Sorriso no rosto, energia positiva, boa.

0: boas vibrações. Hoje, terça-feira, 18 de agosto de 2026, Antena 102 completando aí 40 anos com você, sempre na sua companhia, sempre você, ouvinte, né? Em primeiro lugar, sempre você participando com a gente, né? Durante esses 40 anos, sucesso todo da Rádio Antena 102. Claro, a gente deve a você, ouvinte Antena, o melhor ouvinte do mundo. Parabéns para você também, né? Por esses 40 anos de amizade. 10 horas e 23 minutos, seguimos com um bom começo nessa gostosa manhã de terça-feira. A gente já vai começar com aquela mensagem bacana, aquela mensagem positiva para você. Aumente o volume, bom começo e a melhor programação na sua manhã.
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0: Tudo em nossa vida tem um propósito e tudo tem um tempo certo para acontecer. Não adianta apressar o passo, nem inquietar o coração. Só chega no tempo certo e só acontece quando tem que ser. É assim. É assim o agir de Deus. Ele faz acontecer o melhor e nada será antes nem depois. Tem que confiar. Quem confia nos desígnios de Deus é surpreendido, jamais decepcionado. Que o nosso dia seja abençoado, assim como nossos planos, escolhas e a nossa fé. Que tenhamos sabedoria para decidir o melhor caminho para as nossas vidas, alinhados sempre com a vontade de Deus. Amém. Bom começo. Seja bem-vindo, seja bem-vinda. Você que está ligando o rádio agora. Rádio Antena, 40 anos com você.
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0: De janeiro a janeiro. A linda canção da Roberta Campos, que voz maravilhosa. E Nando Reis. De janeiro a janeiro.
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0: Muito obrigado você na audiência, em Jales, em toda a região. Vamos relembrar, né? Grandes canções aqui nesta manhã de terça-feira no Bom Começo. Antena 102 sempre te fazendo companhia com essas canções sensacionais. Né? Phil Collins.

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8: Faltando 13 para as 11, vamos atualizando aqui as notícias. Nesta manhã de terça-feira, a Justiça manda soltar Buzeira, preso em operação contra tráfico internacional de drogas. A Justiça concedeu habeas corpus a Bruno Alexander Souza Lima, conhecido como Buzeira. Ele foi solto. A informação foi dada pela defesa do influenciador, que estava preso desde outubro do ano passado, em operação da Polícia Federal contra tráfico internacional de drogas. Segundo os advogados de Buzeira, foram concedidos 2 habeas corpus pelo Tribunal Regional Federal, a terceira região em São Paulo, mediante a fixação de medidas cautelares diversas do cárcere, em prestígio ao princípio constitucional da presunção da inocência, esclareceu a defesa. No dia 15 de junho, o Ministério Público Federal denunciou Buzeira, né? Rodrigo Paulo Morgado, apontado pela Polícia Federal como contador do PCC, Nicolas Tadeu Ribeiro, o rei das bets, e outros 2 investigados pelos crimes de organização criminosa, lavagem de dinheiro, evasão de divisas e falsidade ideológica. A defesa do influenciador informou que ainda vai se manifestar sobre a denúncia do Ministério Público Federal no momento oportuno.
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0: Última canção do Bom Começo desta terça-feira, essa música maravilhosa. Aumentar o volume, as emoções nessa linda canção do Bryan Adams, Heaven. 11 em ponto, bom dia!

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1: Ah, é uma pena, mas terminou o bom começo dessa terça-feira. Amanhã tem mais, viu? Amanhã tem mais a partir das 9 horas da manhã. Essa programação aí maravilhosa na sua manhã. 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
7: Até

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1: 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Osmar Stabile, presidente do Corinthians, disse ter sofrido ameaças durante a negociação da renovação de contrato com o atacante Memphis Depay. Segundo ele, dados pessoais dele e de membros da sua família foram vazados nas redes sociais. Sofremos as consequências. Vazaram meus telefones, vazaram os telefones das filhas, invadiram minhas contas de banco, das filhas, da minha esposa. Foi uma situação difícil. Ninguém merece uma situação dessa. Teve gente mostrando faca, mostrando revólver. Estamos lutando, tomando as providências necessárias. A gente sabe que tem muito bandido envolvido aí, mandando WhatsApp para minha família. Não desejo isso para ninguém, diz aí o presidente do Corinthians, Stabile. Ainda antes da reviravolta, né, que terminou com a renovação com o Memphis, Stabile foi vítima de protestos, né, no portão da sua casa em São Paulo. Desafetos do dirigente estenderam faixas pedindo sua saída do clube. As mensagens, assinadas pelo coletivo Pichadores da Fiel, PDF, pediram intervenção judicial no Corinthians e informavam que acabou a paz no clube paulista. Na noite de ontem, em reunião no Parque São Jorge, os conselheiros do clube orientaram e deram aval, né, para a renovação do contrato de Memphis por mais duas temporadas. E logo em seguida, Stabile confirmou que irá assinar o novo vínculo com o holandês. Meu Deus, quanto rolo, hein? Quanta confusão. 11 horas e 11 minutos.
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1: Olá, Antena 102, 40 anos com você, trazendo aqui mais um personagem dessa história linda, né? Que a Rádio Antena 102 está aí, ó. Há décadas, né? Trazendo a melhor programação, claro, os grandes profissionais que passaram por aqui. Vamos ouvir o nosso amigo André Lima, né? Que passou aqui na década de 90, né? E também esteve presente aqui nos microfones da Rádio Antena 102. Grande André Lima, tá em Brasília agora, né? Mais precisamente na Rede Clube, né? De comunicação, tá lá em Brasília. André Lima, que esteve até esses dias aqui, tem sua família na região, fala com a gente, manda sua mensagem. Grande André Lima.
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0: Olá, amigos de Jales da região. Que prazer poder voltar aqui, deixar uma mensagem para você. Estar aqui na Rádio Antena 102 é motivo de muita felicidade. Foi aqui que eu comecei o tão sonhado Rádio FM no começo dos anos 2000. 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Fiz parte também do inesquecível Programadores 102. E por falar em Programadores 102, eu tenho aqui uma curiosidade a respeito desse programa. Um ouvinte aqui de Jales, ele participava todos os dias com a gente, brincava muito no ar, né? Esse ouvinte entrou em contato comigo e vi lá no Messenger dele DJ Kevin. Pensei, poxa, que legal, né? Esse DJ é famoso, toca em muitas festas de peão, grava com muitos artistas, né? Do meio sertanejo. 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Abraço a todos.
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8: Grande André Lima. Até hoje a gente mantém os contatos aí, né, André? Tá lá em Brasília, na Rádio Clube FM de Brasília, uma das grandes emissoras do Brasil. Sejam bem-vindos, mais uma hora juntos aqui na Melhor e Mais Ouvidas, em YD937, canal 272, Jales, São Paulo.
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1: Eu sou do Oingo Boingo. Stay no Antena Retrô, trazendo de volta aqui as melhores canções de todos os tempos. Nesse bloco, a Antena rolou também o Erê, Cidade Negra. Começamos com Run DMC, Walk This Way.
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1: Antena Retrô, Mamonas Assassinas, o Vira Vira. 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
8: Com 8 campeões mundiais no time, Barcelona escolhe Rafinha como capitão em decisão inédita. Tá aí um Barcelona com 8 campeões do mundo, né? Quem começa a temporada em alta é Rafinha, dando a volta por cima aí, né? O atacante foi o escolhido por Hansi Flick, né? Pra envergar a braçadeira de capitão na temporada 2026-27, em um feito inédito para um jogador brasileiro. Esta será a 5ª temporada do Camisa 11 no clube catalão. A decisão já é conhecida internamente e a expectativa é de que seja oficializada em breve, né? Em hierarquia que conta ainda com De Jong, Pedri, Gavi e Eric Garcia nas partidas em que Rafinha não estiver em campo. O brasileiro, por sinal, ultrapassou o holandês nessa lista em decisão do treinador alemão, né, pelo restante aí do elenco. Tá aí o Rafinha, novo capitão do Barcelona.
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3: Xamã.

0: bastante aqui na nossa programação também, né? No Antena Retrô, teve Xamã, intervalo comercial rapidinho. Vamos faturar, a gente já volta na sequência com mais flashbacks na Antena 102, 40 anos com você.
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4: Meio-dia e 2. Led Zeppelin.

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0: nós aí, ó. Meu ex-amor. 1h22, Antena 102 e o Antena Play.
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10: Olá, estamos de volta aqui, chonados. Bora lá então pro Antena Play dessa terça-feira. Vamos que vamos.
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10: Nossa amiga Rose tá com a gente já, querendo rodízio aqui. Rose, boa sorte pra você, querida. Final do horário, sorteio. Luizinho, abraço pra você também, Luiz.
11: É
10: Luizinho, Marcos. Moçada que tá na sintonia aqui da Rádio Antena.
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10: dessa terça-feira.

0: Vani Fernanda. Obrigado, Vani. Tô ligada no programa aqui. Dessa gostosa. Programação sertanejo. Bom demais, hein, Vani?
1: Aí o sertanejo bom demais.
0: Vai mandando mensagem no Zap Antena 997359981. Vai mandando seu áudio aí e participando com a gente aqui. Wilson, obrigado, Wilson. Tudo bom pra você, Wilson. Pessoal lá do Proença, na sintonia.
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0: da Padoca lá. Muito obrigado por estar.

nosso amigo Leandro. Leandro Silva também participando com a gente aqui. Cléo Garcia, parabéns pelo programa. Tá bom, Chitãozinho Chororó pra nós aí. Estamos aqui na obra ouvindo vocês. Obrigado, William também tá com a gente. Valeu, os meninos. Tudo bom pra vocês. Tem Chitãozinho Chororó, ô Japa? Manda aí na agulha, vai.

Bom demais, Titãozinho Chororó na Rádio Antena 102, Antena Play. Hoje tem rodízio de massas, hein? Vai mandando sua mensagem pra cá. Nosso zap 997359981. A equipe Ângelo Sasso lá, a equipe Sasso das Construções aí. Nosso abraço hoje. Os meninos aí que tá com a gente também. Valeu. O Diogo Vitório também. Valeu, Diogão. Participando aqui do sorteio também. Valeu, Diogo. Tudo de bom pra vocês aí. Bom trabalho.

0: Parabéns pelos 40 anos da Rádio Antena. Me coloca no sorteio aí. Valeu, muito obrigado pela audiência. Sorteio do rodízio aqui pra Marlene. Obrigado, Marlene.
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0: Nosso amigo Léo também tá com a gente. Fala, Léo. Tudo de bom pra vocês também, meu amigo Leonardo. Leonardo Oliveira. Valeu, tá com a gente também todos os dias aí. Ouvinte assíduo, né? Do programa Antena Play. Olha quem apareceu. Manezinho, Manezinho. Pessoal de Santo Antônio do Aracanguá. Pessoal da Fazenda Santa Fátima. Na sintonia.
2: É, meu amigo Cléo Garcia.
0: E aí, Manezinho?
2: Beleza? Beleza? Os parabéns pelos 40 anos da Antena 102. Manda uma tijolada aí no peito do Manezinho, uma chicotada daquelas bem doída mesmo. Manda aquele modão chonado aí pro Manezinho, pra Sandra Brito. Um abração e tudo de bom, mas capricha na tijolada e na chicotada.
0: Ê, Manezinho, é o homem do chicote. Um abraço pra vocês, Ana querida. Cidade de Santo Antônio do Aracanguá. Vamos lá, preparou um Ronaldão aí pra, pro Manezinho lá, DJ. Vamos lá. Ronaldo Viola, é isso mesmo? Cê tá doido!
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0: Cadê o Ronaldo Viola? Cadê o DJ? Manda!
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0: Ronaldo Viola.
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0: Olá, seguimos em frente aqui com a Antena Play, o seu alô 997-359981. Big wheels keep on turning. Mandando seu áudio pra cá. Hoje tem rodízio de massas lá da Nova Delícias Torteria. Nosso amigo Cristiano, toda a equipe lá, nosso abraço, nosso carinho. Obrigado, Irene, pessoal que tá lá na Zurânia, na sintonia. Irene, Luizão, toda a turma aí, ó. Na sintonia todos os dias. A Virsão, o pessoal da Gigante Hortaliças também. A Sandrinha já tá por aqui. Aniversário da Sandra na segunda-feira. Ê, Sandrinha! Parabéns aí. Ah, tá dizendo aqui, parabéns a toda a família, Garcia. Me lembro bem quando começou, né, a Rádio Antena. Ei, Sandrinho. Lembra até do seu Chico, né? Eita, nós. Aniversário teu na segunda-feira, ô Sandro? Vamos estocar já, vamos colocar no estoque já, né? Os pinguinzinhos, né? Haja pinguinzinho pra comemorar segunda-feira, o aniversário aí da nossa querida Sandra Brito. Fala, Valtinho, como é que você tá, Walter?
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0: Nosso amigo Carlinho também, na sintonia, grande Carlinho eletricista, né? Journey will end. Trabalhando aí. E na sintonia do Antena Play. Valeu, Carlos Jeromel. Parabéns pelo programa. Me coloca no sorteio aí, valeu. Nosso amigo Paulo Pereira. Valeu, Paulo.

Cezinha também tá com a gente. Mandar um abraço aqui também pros meninos que estão lá na obra. Ouvindo a gente lá na aclimação, né? Também o nosso amigo Emerson, o Dionísio. O pessoal que tá na reforma aí, pegando firme e colocado nessa terça-feira. Paixão. Obrigado, Emerson. Nosso amigo Dionísio também na sintonia. Valeu. O Betinho tá por aqui também, né? Grande Beto. Tem áudio aí do Beto? Beijo por beijo. Ah, hoje é aniversário do Alfredinho, o Gawa. Ei, Alfredinho. Sou ouvinte de todos os dias também, a Mônica, o Alfredo. Obrigado, gente. Parabéns, Alfredinho. Alfredinho é ouvinte aí das antigas, né? Grande Alfredinho.

0: Betinho Pintor também tá com a gente. Tá lá no rancho, né? Ei, Betinho.
1: Aô, meu amigo Cléo Garcia.
0: Fala comigo.
1: Estica a moda aí pra mim do Bruno Marrone. Ô, Cléo.
0: Boa.
1: Tô aqui no rancho, Portal das Araras. Só eu e Deus aqui. Manda essa moda pra nós aí, hein? Tchau, obrigado.
0: Valeu, Beto. Um abraço pra você. Bom
1: e
0: trabalho.
1: E põe um sorteio também, Cléo.
0: Opa. Maravilha. Show de bola. Obrigado, Beto. Tá no trampo, né? Lá no rancho. Lá. Só na pintura aí, né, Beto? Eu vou. Ó, DJ, sapeca uma do Bruno Marrone, daquela chonada, aquela pra arrancar o peito, o coração do peito.
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3: Olá, moda sertaneja, pra você aqui na Antena 102, até as 3 da tarde, o Antena Play. E a sua participação com a gente aqui também, 997359981. Lá no final do horário tem rodízio de massas aqui da Nova Delícias Torteria. Bora lá então. As mensagens chegando aqui no nosso zap de... O nosso amigo Diego vem participando com nós aqui. Diego tá lá no pé do rádio, ouvindo a Antena 102, 24 horas, né, Diego? Valeu!
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3: A Irene vai te estampar mais uma, hein?
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3: Oh, descleque, hein, Irene?

0: aqui na sintonia. Obrigado, Leila. A Thaís Nara também tá por aqui. Obrigado, Thaís. Valeu.
1: Boa tarde, Cléo.
0: Opa, boa tarde.
1: Estou por aqui preparando uma merendinha, né, para as crianças que já estão chegando da escola.
0: É isso aí.
1: E ouvindo a Antena Play. Coloca meu nome no sorteio, por favor. Obrigada, Cléo.
0: Show. Valeu, Thaís. Abraço, Thaís, ao Márcio, toda a família aí na sintonia também. Valeu. Tem mais ouvinte chegando aqui. É a família Antena Play chegando no pedaço aqui.
2: Alô, Cléo, boa tarde.
0: Boa tarde.
2: É a Rose que corre do mico.
0: Oi, Rose.
2: Tô aqui na escuta, hein? Solzão brabo aqui. Nossa, ó. Manda um modão pra nós e coloca no sorteio aí.
0: Valeu. Muito obrigado, Rose, Adriano, toda a moçada lá do Córrego do Mico. A sintonia também do Antena Play. Vai, Japa! Japa tá me cutucando aqui. Pediu um modão, hein, Japa? Capricha aí, menino. João Mineiro e Marciano, meu Deus do céu.
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0: Marciano.
1: Aqui não toca modinha, só toca modão.
0: Bora que bora, as mensagens chegando aqui no Zap Antena. A Sônia tá com a gente também, na audiência, né, Sônia? Tudo bem por aí, Sônia?
2: Oi.
0: Oi.
2: Longe de mim esse negócio de regime. Eu quero mesmo é participar do sorteio desse rodízio de massas da Tortenia Delícias e juntinho com a Antena Play. Sou Sônia Regina.
0: Tamo junto, Sônia. É uma delícia, hein? Bom demais o rodízio de massas aí da Nova Delícias, hein? Vamos que vamos então, as mensagens aqui no Zap Antena. Claudião, como é que você tá, Cláudio? Tudo de bom.

0: Tá aí uma moda que não muda com o tempo.
1: Bom demais, hein? Chico Rei Paraná. As mensagens aqui não param. O WhatsApp entupido aqui. Meu Deus. A Cleusa também tá por aqui na audiência. Ô Cleusa, tá tudo bem por aí, Cleusa? Minha amiga
2: Cleusa. Boa tarde, Cleo. Aqui é a Cleo Santa Fé. Ô Cleo, parabéns pelos 40 anos da 102.
1: Opa, muito
2: sou
1: obrigado.
2: Sou todos os dias de vocês. Adoro todos os programas. Se possível, toca pra mim qualquer música do Edson Wilson. Obrigada.
1: Valeu, Cleusa. Edson Wilson, a Cleusa pediu aqui, mandou. Cleusa pede. É uma ordem. Edson Hudson, no clima aqui do Antena Play. Na moçada arrojada do Antena Play.

0: Edson Hudson, aqui na programação do Antena Play. Bora lá, gente. Mais mensagens chegando aqui. O WhatsApp realmente audiência absoluta em Jales e em toda a região. Obrigado aí pela audiência. O programa realmente vem crescendo aí a cada dia. O culpado disso é você, amigo ouvinte, que tá todos os dias aí, né, conferindo a programação sertaneja da Rádio Antena 102. Oi, Marisley, tudo bem por aí, Marisley?
1: Boa tarde, Cléo.
0: Boa tarde.
1: É, vamos aí desejando um feliz aniversário, Antena 102.
0: Aí, ó.
1: Pelos seus 40 anos de existência.
0: Show.
1: Que Deus possa iluminar a vida de todos aqueles que já passaram por aí e vocês que continuam fazendo esse trabalho de excelência.
0: Valeu.
1: Parabéns, que Deus continue abençoando a todos. Um abraço.
0: Beleza, Marisley, vamos seguindo o bonde aqui, né? Seguindo sempre com fé em Deus.
2: Vamos seguir com fé. Tudo que ensinou o homem de Nazaré.
0: Sempre seguindo em frente.
2: Sim,
0: bora lá. Obrigado, Marisley. Obrigado pela mensagem aí, viu? Os 40 anos da Rádio Antena 102 sendo comemorados aí em alto estilo, né? Vamos lá, vamos faturar. A gente volta na sequência rapidinho. A gente já volta aí depois do intervalo com a sua mensagem aqui no Zap Antena. Hoje tem a camiseta, né? 40 anos da Rádio Antena. E mais o rodízio de massas pra você da Nova Delícias Torteria. Vamos lá, Zap Antena, mande seu áudio.
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3: Vamos lá, chonados. Estamos de volta aqui no Antena Play para você de Jales e toda a região. Nosso abraço, nosso carinho. Vamos lá, camiseta Antena 102, 40 anos. Quem já tem a camiseta aí? Lindona, né? O nome de todos os programas, né? Camiseta preta e azul, é isso mesmo? É show, né? É essa aí, né? É essa, né, DJ? Camiseta linda ficou, hein? Nosso amigo Osmar também tá por aqui na audiência. Obrigado, Osmar. Tá bem peso aí, pessoal das obras, né? A moçada aí da construção civil. Nosso amigo Paulinho. Ele, Paulinho. Fala, Chiquito. Chiquito também tá na sintonia hoje. E aí, Chico? Tudo bom pra vocês aí? Ana Paula, quero ganhar esse rodízio aí, a camiseta da Rádio Antena. Valeu, obrigado pela audiência também. Nossa amiga Sueli também, tá na sintonia. Lourdes, obrigado, Lourdes, também tá com a gente aí. Muito obrigado pela sintonia. Nosso amigo Ângelo também tá por aqui na audiência. Nosso amigo Gil, cadê o Gil? Parece que tem o áudio do Gil aí, ô DJ. Bota o áudio do Gil. Gil Santana, fala comigo.
4: Boa tarde, meu amigo Cláudio Garcia. Gil Santana.
3: Ô Gil,
4: meu
3: boa
4: patrão, tarde. Meu patrão, que o Celcinho.
3: Boa.
4: Manda uma moda aí do Genejano pra nós.
3: Beleza, Gil. Abraço, Gil Santana. Grande fã, né, da dupla Genejano. É,

0: Giligiano, da Antena 102, a rádio da sua cidade, 40 anos te fazendo companhia. Será? Bora lá. Tem mais mensagem chegando. Alto astral, alegria, música boa aí na sua tarde. Moçada da Fuga, em peso, né? Na sintonia também. Pessoal trabalhando, ouvindo aí. Antena 102. Ô Paulinho, como é que você tá, Paulinho? São Paulino.
1: Boa tarde, meu amigo Cleo Garcia.
0: Tudo bem, Paulinho?
1: Parabéns aí pelo 40 anos. Sim, aí da rádio, entendeu? Como eu falei de manhã, tudo que é bom permanece. E você também, você deu uma mudada aí no quadro aí, que tava meio pra baixo. É. Olha como aí é que tá o quadro aí. Parabéns, tá bom?
0: É o sertanejo.
1: Seja sempre essa rádio aí que a gente gosta de ouvir, todos os dias estamos ouvindo aí. Abraço. Toca uma música chamada do Tchão Carreiro e Pardinho pra nós.
0: Tá.
1: Tchau, obrigado. Boa tarde a todos.
0: Ei, Paulinho, grande amigo, né? Conheço o Paulinho há anos. Gente boa demais. A família, né, Toledo aí, toda a família Toledo. Junto com a gente sempre, né? Tamo junto e misturado, hein, Paulinho? Estenda um abraço aí a toda a turma aí na Fuga Coros, na sintonia também. Tchão Carreiro e Pardinho, olha, estica aí, DJ. Manda uma no meio do peito.
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0: Vou levantar daqui, vou embora, DJ. Assim.

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Cléo Garcia.

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0: Olá, gente. Mais mensagem.

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2: Vamos nessa então, 997359981. Participe com a gente aí, mande seu áudio, vamos bater um papo aqui. Claro, a gente vai rolando aqui, ouvindo, né, o melhor do sertanejo. Só modão, hein? Só modão. Sua amiga Luísa, isso mesmo, Luísa Oliveira também tá com a gente. A Simone também, a Cibele, né? As meninas aí trabalhando na sintonia. Obrigado, meninas. Tudo de bom pra vocês aí também.
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2: Fala, Michelzinho. Como é que você tá, Michel?
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2: O pessoal que tá aqui pertinho da gente, aqui, ó, no Novo Mundo, né? Eu, Michel, nosso amigo Silvinho. O pessoal que tá também trabalhando nesse solão, né? Como diz. Um sol pra cada um, né? Cê tá no... Obrigado, Silvinho, nosso amigo Michel, sempre com a gente na sintonia também do Antena Play. Bora lá então para mais mensagens. Nossa amiga Silmara também tá com a gente. Pessoal da ACP, isso mesmo. Valeu, muito obrigado pela sintonia, moçada. Fala, Carlinho, como é que você tá, Carlinho? Pessoal de Salete aí na sintonia também. Valeu, valeu, valeu. Fala, Valdir. Valdir também tá com a gente, o Alex. A moçada trabalhando aí. A moçada da construção civil em geral aí, né? Um abraço aí pra geral.

prepara aí já para uma boa aí do Leandro Leonardo, uma chonada aí. Vai preparando, vai escolhendo aquela. Valdemar, obrigado pela sintonia também. Nosso amigo Fábio. Tem mais o mensagem aqui do Cleverson. Obrigado, Cleverson. Também concorrendo aqui ao prêmio de hoje. Valeu. Ó, a Débora pediu Leandro Leonardo. Vamos lá. Dibuia Moda Sertaneja, chonada no peito, DJ.

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0: Coisa linda, hein?
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0: Uma das mais belas canções aí da dupla Leandro e Leonardo.
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0: Você tá doido, é paixão demais. Fala pra Minas, ah, tem um áudio aqui da Neuzinha. Neuzinha, todos os dias também, junto com a gente aí.
2: Cléo, opa, parabéns.
0: Valeu,
2: pela, pra vocês aí. Pra você, pro Claudinei, pro Delay, pro Celfinho, pro Rogério, pro Boquinho.
0: E turma, hein?
2: A rádio que eu sempre tô aqui ligadinho, ouvindo, e faz tempo, hein, Cléo? Eu acho que eu sou da... sou antiga, hein?
0: Ouvinte é assíduo,
2: só,
0: né?
2: Só eu não, muita gente, hein?
0: É isso aí.
2: Eu conheço essa... eu ouço essa rádio com aquelas músicas bonitas, internacional. Porque os locutores, você nunca esquece a voz, que é as vozes lindas.
0: Obrigado, Neuza.
2: E a Antena 102, que vem há mais 40 anos, hein?
0: É isso aí.
2: Pra vocês aí. Deus abençoe.
0: Show. Obrigado, Neuzinha. Ouvinte de todos os dias, né? Lá na nossa querida Iturama, Minas Gerais. Os mineiros aí, nosso abraço, nosso carinho sempre, né? É, Neuzinha. Neuza gosta de músicas internacionais. Oh. Aí, Neuza. Essa é da época, hein? Essa é boa demais.

0: Leozinho, abraço a todos aí na querida Iturama, Minas Gerais. Pessoal sempre na cola aí, o pessoal que tá no pé do rádio. Muito obrigado por estar com a gente todos os dias. Bora que bora, Antena Play.
1: Alô, Cláudio Garcia, boa tarde, Zé Carlos. Tá com a data aí de Alexandre aí, a Thaí de Alexandre.
0: Boa.
1: É, laço aberto. Alô, Antena, hein? Tem história pra contar, hein?
0: Você tá doido, bota história nisso, hein, Zé? Thaí de Alexandre, tem aí na ponta da agulha? Bora então, manda lá no meio do peito, Didi.

0: Thaís de Alexandre, na Rádio Antena 102, a rádio da sua cidade. Obrigado, Jales. Obrigado, Região, pela audiência em massa. Audiência absoluta em toda a Noroeste Paulista. Obrigado aí por estar com a gente.
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0: Boteco.
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obrigado pela sintonia também, nosso amigo Ronaldão. Toca aí pra gente a Mala Amarela. Cadê a Mala Amarela, DJ? Preparou aí já? Já tá no ponto? Nosso amigo Ronaldão, um abraço pra vocês aí, Ronaldo, Carlinho. O pessoal que tá aqui no Novo Mundo, né, na sintonia. Estão trabalhando aí na reforma, né? Vamos lá, só pega a mão da sertaneja hoje.

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1: Semana, moçada, tamo junto e misturado aí nessa terça-feira, né? Terça-feira quente, hein? Só mandar um abraço aqui lá pra Sandra, minha amiga Sandra Gigante, tá na sintonia também, tá na estrada, né, Sandra? Sempre no corre, né? Sempre no trampo aí. Parabéns pelo trabalho, hein, Sandra? Bom demais ter você com a gente, Sandra. Um abraço aqui também pra nossa amiga Silvia, né? Nossa amiga Rosana Loyola também tá junto com a gente. Muito obrigado por estar na sintonia do Antena Play. Bora lá, intervalo comercial rapidinho, a gente já volta aí com mais mensagens. É, nosso WhatsApp bombando aqui, moçada, participando com a gente, mandando áudios, as mensagens e, claro, concorrendo aqui ao Super Rodízio, é de massas lá da Nova Delícias Torteria e a camiseta lindona comemorativa aí aos 40 anos da Rádio Antena 102. 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
3: Vamos lá, chonados. Estamos de volta aqui. Sua Antena 102.
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3: Oi, Ludmila. Abraço pra você também. Ludi. Todos os dias também. Tá lá no pé do rádio, curtindo a Antena Play. Coloca no sorteio aí, nossa amiga Ariane também. Ariane é neta da Irene também, né? A família reunida, curtindo aí o Antena Play. Obrigado, gente. Obrigado aí por estar todos os dias, né, na sintonia. Adeus, meninos.
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3: A Rosana também tá com a gente, obrigado, viu, Rô?
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3: Gildão, grande Gildo Magalhães.
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3: O que o Gildo pediu aqui, ô Didi?
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3: Ah, o neguinho parafuso, né? Vamos achar aqui, já, já, a gente rola pra você, beleza? Beleza, Gildo?
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3: Um abraço aqui pros meninos, tá lá na Urânia, na sintonia. João Pedro.
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3: Nas alturas, hein, João?
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3: É nós, estamos juntos. É a moçada da...
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3: Dos Metalon aqui, né?
5: Machucar.
3: Ei, menino, Rogério, João Pedro. Abraço aí pra vocês, pessoal que tá na sintonia todos os dias também na Rádio Antena.
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3: É o pessoal da serralheria, né? Trabalhando nesse sol, hein, João?
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3: E o Rogério, né?
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0: João e Giovanni, Antena 102, a rádio da sua cidade.
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0: Obrigado, Ariane.
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0: Na sintonia. Já. Obrigado, Ariane.
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0: mais uma vez aí. Na sintonia. Nosso amigo Jesus Bovo também. Concorrendo aqui ao presente de hoje, lá da Nova Delícias.
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0: Parabéns pelos 40 anos. Saudades aí da turma toda. Parabéns, Antena 1. A mensagem aqui da nossa amiga, a Rosana, né? Rosana Loyola. Valeu, Rosana. Tamo junto e misturado.

Nossa amiga Tereza também tá com a gente na sintonia. O Gildão pediu aí o Negrinho Parafuso, tá no jeito aí, tá no ponto. Tinha um Carreiro, né? Tinha um Carreiro e Pardinho. Cê tá doido. Bora lá então, gente.

0: Opa, Betão Carreiro e Pardinho na Rádio Antena 102, o Negrinho Parafuso, clássico aí da música sertaneja. Bora lá, gente. Tempo passa, hein? Meu Deus. Passa rapidinho. São 14 horas e 51 minutos. Obrigado, Marta. Marta também está com a gente aí na sintonia. Muito obrigado. Nosso amigo Rogério também continua por lá, lá na Zurânia. Valeu, moçada. Alô, os meninos. A Isadora também tá por aqui. Obrigado, Isadora. Tem áudio aí da Isadora? Nossa amiguinha Isadora.
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5: Olá, lá, gente, só modão aqui na Antena 102. O sertanejo que você gosta.
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5: Abraço, Paulinho, na sintonia também. Nosso amigo Rogério, pessoal que tá lá na, nas alturas de Rogério. Nosso amigo João Pedro, pessoal que tá lá na, nas Urânias. Nossos vizinhos aí. Trabalhando, hein? Pessoal da Serralheria, hein? Abraço pra vocês aí, meninos. Participar do sorteio, quero concorrer aí também, nosso amigo Danilo Poiati. Ô Danilão, vou mandar um modão lá pro Danilo, pode ser? Vou dar um Zé Rico lá pra nosso amigo Danilo. Chama na moda.
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Tá aí, milionários aí. Cortou, DJ? Sapeca moda, sapeca aquele fundo musical. Pediram aqui a música da Jovem Guarda, DJ. Tem aí? Então vai lá, Rony Von. Aí você chutou o balde, hein? Mas tá aí, ó, pedido atendido. Só

0: 40 anos da Rádio Antena 102, que venham mais 40, é o que desejo aqui, a mensagem do nosso amigo Gustavo Avance também. Valeu, Gustavo, tudo de bom pra você aí. Vamos ao sorteio agora, né? Na suspense aqui, quem leva hoje o rodízio de massas lá da Nova Delícias Torteria? Quem? Hã? Final do telefone 7415, já saindo aqui o ouvinte sorteado. Bater palma aqui pra... número 25 é Marisley Berceri. Parabéns, Marisley! Show de bola, obrigado, Marisley. Marisley Berceri, passa aqui na Rádio Antena, pega aí o seu voucher pra curtir aí a Nova Delícias Torteria com o rodízio de massas, beleza? Ou hoje, né? Ou na semana que vem, tá bom, Marisley? Bora, deixa vocês com nosso amigo Boquinho.
1: Ponta Grossa, Maringá.
0: Rádio Raiz.
1: Cascavel, Curiti.
0: Vamos nos despedindo. Papai do céu nos abençoe nesse finalzinho de tarde. Valeu, gente.

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10: 15:09 é a notícia da hora, deixando você bem informado. Passarela desaba após ser atingida por caminhão e deixa dois mortos na rodovia Fernão Dias, em Vargem. Uma passarela desabou após ser atingida por um caminhão e interditou totalmente a rodovia Fernão Dias na BR-381, em Vargem, São Paulo, na manhã desta terça-feira. Segundo a concessionária Motiva Minas, São Paulo, duas pessoas morreram, uma terceira pessoa ficou ferida e foi socorrida. E a concessionária foi acionada às 10h24 para atender a ocorrência na altura do quilômetro 4, no sentido São Paulo. O casal que morreu estava no carro, que foi completamente destruído. Por volta das 13h30, a pista estava interditada nos dois sentidos, com 9 quilômetros de congestionamento no sentido Belo Horizonte e 11 quilômetros no sentido São Paulo. Então, a queda aconteceu na altura do quilômetro 4, na manhã de hoje, e a rodovia foi totalmente interditada e tem congestionamento nos dois lados, nos dois sentidos. Passarela desaba após ser atingida por caminhão e deixa dois mortos na rodovia Fernão Dias, em Vargem, São Paulo.
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10: 15:11. 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Então manda o seu nome completo pelo WhatsApp da Antena a partir de agora, que nós vamos sortear no final do programa uma camiseta da Antena 102 FM, da Antena 102 FM 40 anos, Antena 102 FM, uma linda camiseta, viu? 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E como eu disse, passaram-se grandes nomes aqui na Antena 102 FM, como esse grande fera, que é um grande profissional, meu grande amigo Aguinaldo Velho.
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13: Fala, turma! E aí, tudo beleza com vocês? Aqui é o Aguinaldo Velho. Que beleza, é um prazer enorme estar aqui para participar também dessa festa da Rádio Antena 102. Eu também fiz parte dessa trajetória por duas oportunidades. Uma foi em 1990. Eu estava no início da minha carreira aí como locutor e tive a minha primeira passagem pela antena. A segunda foi em 2001, tive a chance de voltar aí a falar dos microfones da Rádio Antena 102. Trabalhei com grandes profissionais, aprendi muito, muito, muito. Agradeço aqui de coração à família Canhada Garcia pelas oportunidades. Sucesso para vocês, e eu acho que eu fui o único a fazer quase todos os horários da Antena 102. Só não fiz o Antena Ligada na época, que o resto eu fiz todos os horários, aprendi muito, só tenho que agradecer. E sucesso para vocês, grande abraço!
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11:13. Alô, meus amigos, alô, minhas amigas, o nosso boa tarde, o nosso abraço, o nosso carinho. Estamos chegando com mais um Rádio Raiz, aqui nas suas YD 937, canal 272, antena 102, a rádio da sua cidade. E por aqui, Boquinho, até às 19 horas com o Rádio Raiz e a direção geral, Dr. Vanderlei Garcia. E hoje, uma terça-feira, 18 de agosto de 2026, a partir de agora, você ligando 3632-0161 e pode mandar o seu recado pelo WhatsApp, com 997359981, beleza? Vamos juntos fazer uma festa gostosa, uma festa maravilhosa, aqui nas ondas da antena 102.

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3: Muito bem, 15 horas e 27 minutos, Antena 102, a rádio da sua cidade. Alô, Ângelo Sasso, tá aí na obra, trabalhando, ouvindo o Boquinha, né, Ângelo? Um abração pra vocês aí, viu? Muito obrigado, Ângelo Sasso, na sintonia, ouvindo o Boquinha. Um abração aqui também, deixa eu ver aqui a galera participando pelo WhatsApp da Antena.
4: Boa tarde, Boquinha. Boa tarde. Santana.
3: Fala,
4: Ju. É meu patrão aqui, o Celcinho. Tamo pegado no reboque aqui. E o sol tá quente, hein? Manda a música do Ataíde Alexandre pra nós aí, qualquer uma.
3: Beleza, Ataíde Alexandre, nosso abraço pra vocês aí, muito obrigado, viu? Pelo carinho da audiência. Mandar um abraço aqui também, um carinho especial aqui pra, deixa eu ver, participando da, do sorteio também. Alô, Rosa! Nosso abraço, Rosa, muito obrigado. Rosana, né? Rosana, muito obrigado, Rosana, pelo carinho da audiência, viu? É, mandar um abraço aqui também pro, deixa eu ver, o Cláudio, né, Cláudio? Abração pra você, viu, Cláudio? Alô, Zimar, abração pra você, Zimar, muito obrigado pelo carinho da audiência, viu, Zimar? Sempre, sempre aí na sintonia, né? É, o Cláudio também na sintonia. Alô, Zé Marçola!
5: Ô, meu amigo Boquinho, tudo certinho com vocês aí na Antena 102? Ô, Boquinho, Zé Marçola! Manda pra nós aí, se for possível, Lourenço e Lorival, a eterna lembrança. Tô dedicando aqui pra minha esposa. Vai lá pro Manezinho, pra Fátima, pro Laírto Junqueira, pro Carlinho da Pá, pro Dorival Gatti, pra todo esse povão que tá ligado no seu programa. Abraço, companheiro, uma abençoada tarde pra nós.
3: Amém, o nosso abraço, muito obrigado pelo carinho da audiência, viu? Tá aí ouvindo o Boquinho também, né, Zé Marçola? Um abração pra todos aí, muito obrigado, viu? Sempre, sempre de radinho ligado, ouvindo a Antena 102.

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0: Começou nesta terça-feira um julgamento federal nos Estados Unidos contra a empresa de tecnologia Meta, alegando que as redes contribuíram para uma crise de saúde mental entre os jovens. Este é o maior julgamento sobre o tema até o momento, com dezenas de estados buscando indenizações financeiras que podem chegar a R$1 trilhão, referente a R$7 trilhões. E a Meta, que é proprietária do Facebook, Instagram e WhatsApp, é acusada de projetar de forma consciente e deliberada recursos que viciam crianças em suas plataformas de mídia social. Ainda é definido que a Meta coleta rotineiramente dados de crianças menores de 13 anos sem o consentimento do país, dos pais, violando a lei federal. Agora a empresa nega qualquer irregularidade e afirmou que em comunicado que estava orgulhoso do nosso histórico de proteção aos adolescentes em nossas plataformas e do esforço que dedicamos ao desenvolvimento de medidas de proteção ao longo dos anos, mesmo antes de esses casos serem sequer registrados.
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3: Muito bem, 15 horas e 47 minutos. É o Rádio Raiz aqui na Antena. Olha, continua mandando seu nome completo pelo WhatsApp da Antena. E nós vamos sortear camisetas da Antena 102 FM. 40 anos. Então manda seu nome completo pelo WhatsApp da Antena, viu? É, mandar um abraço aqui, participação pelo WhatsApp da Antena 102.
4: Alô, meu amigo Boquinho, beleza, Boquinho? Aqui é o Wellington da Mercearia Ponto Certo, aqui do São Judas.
3: Beleza, Wellington?
4: Estamos por aqui curtindo esse som da Antena 102, tá? Mandar um abraço aqui pro nosso amigo Branco da Poti, tá lá trabalhando, mas curtindo a programação. Também tá por aqui o Cido Pedreiro, o Santo, o Antônio Rodrigues, o Alceu Zanão. Enfim, uma galera aqui curtindo a programação da Antena 102. 40 anos é sucesso. Um abraço, Boquinho.
3: Beleza, nosso abraço, meu irmãozinho. Muito obrigado pelo carinho da audiência. Wellington, da Ponto Certo, muito obrigado pela audiência. Alô, Daniel Pérez de Aparecida do Taboado.
5: Boquinho, seu amigo Daniel Pérez de Aparecida do Taboado. Tudo bom, meu amigo? Muito calor aí aqui. Aparecida, muito quente. Boquinho, manda por gentileza pra nós, por favor. É Jean Giovanni, Roupa de Lua de Mel. Manda com amor, ternura e carinho pra Sandrinha Brito. E que Deus abençoe nossa transcorrer da semana, mano. Tudo de bom, Daniel Pérez. Obrigado.

0: Giovanni, roupa de lua de mel. Alô, Thaís Nara. O nosso boa tarde, Thaís. Tudo jóia, Thaís? Muito obrigado pelo carinho da audiência, viu, Thaís? Tá aí ouvindo o Boquinho, na sintonia, né, Thaís? E que beleza, hein? Tá sempre, sempre na sintonia, ouvindo aí a Antena 102, a rádio da sua cidade, né? Eita, que beleza. É, mandar um abraço aqui também. Deixa eu ver aqui. É pro Kleber, né, Kleber? Nosso abraço, viu, Kleber? Ô, Thaís, tá tudo beleza por aí, Thaís?
1: Boa tarde, Boquinho.
0: Boa tarde.
1: De início, Antena 1, agora Antena 102. O tempo passou. Grandes nomes passaram por aí, grandes nomes aí estão, fazendo dessa rádio uma grande família. Pois aí, Boquinho, não é transmitido somente informação, música, mas também muito carinho, paz, alegria, que são adjetivos, né? Que a torna um grande sucesso. Que o tempo não apaga e que tem todos os objetivos para que o sucesso permaneça. Parabéns, Antena 102, é a rádio da nossa cidade.

Alô, Thaís, um beijão, minha amiga, muito obrigado pelo carinho da audiência, viu? 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
6: O Corinthians anunciou a renovação do contrato de Memphis Depay. O atacante de 32 anos fez força nos bastidores pela sua permanência, aceitou as condições financeiras impostas pela diretoria e assinou um novo vínculo de 2 anos até julho de 2028. em uma série de postagens, incluindo imagens relacionadas ao holandês e o significado da palavra propósito, o clube atiçou a torcida nas redes sociais até a confirmação da permanência do camisa 10. Muitas emoções na minha camisa, muitas emoções na minha cabeça, no meu corpo. Primeiro, todos que foram envolvidos no processo de renovação, gostaria de agradecê-lo. Claro, o Corinthians é gigante, disse Memphis Depay.
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0: Agora 16 horas e 26 minutos, Antena 102. Alô, Pedro Oliero, nosso abraço, Pedro. Pedro Oliero Júnior, nosso abraço, Pedro. Alô, minha grande amiga Nice. Tudo bem, Nice? Tá tudo beleza por aí, Nice?
1: Alô, Boquinha, aqui é a Nice. Tô aqui em casa ouvindo seu programa, tá bom? Alô? Então tá, um abraço, fica com Deus.
0: Nice, um beijão pra você, minha amiga. Muito obrigado, viu, Nice? Alô, Sandrinha Brito, um beijão pra você também, Sandrinha. Alô, Isadora.
2: Boa tarde, Boquinha, aqui é a Isadora. Eu quero dar os parabéns pra todos que tornaram o Tera 102 esse grande sucesso em Jales, região e no mundo. E coloca meu nome no sorteio da camiseta. E eu quero, se você puder, ouvir a música Planeta Coração do João Paulo e Daniel.
0: Valeu, Isadora, um beijão pra você, minha amiga. Muito obrigado, Isadora, pelo carinho da audiência, viu, Isadora? Mandar um beijão aqui, dar um abraço também pra Ludmilla. Alô, Ludmilla! Alô, Ludmilla! Um beijão pra você, minha amiga. Muito obrigado pela audiência. Alô, Ailton, esse casal maravilhoso aí. Um abração pra vocês aí, viu, gente? Muito obrigado pelo carinho da audiência também. Alô, Wilson da Gigante Hortaliças. Nosso abraço, Wilson. Muito obrigado, Wilson, pela audiência, viu? Meu grande amigo Wilson da Gigante Hortaliças também, né? Um abração aqui pro Wagner. Alô, Gordinho.
3: Boa tarde, Boaquim, meu amigo. Fala comigo. Anderson, bebê.
0: Fala comigo.
3: Já pode ou não pode? Oh. Boquinha, hoje é a hora que começou o programa pra nós, já a alegria começou.
0: Aí, bonito.
3: E a antena fazendo 40 anos hoje. Ah, eu vou ter que tomar uma pra comemorar, né, Boquinha?
0: Opa, aí
3: será
0: sim.
3: Que combina ou não?
0: Opa.
3: Tá o Anjo, o Gordinho, o Éder e o Marcão, trabalhando esperando vocês. Só com a maior dona apaixonada pra nós, do Milionário Zé Rico hoje. Beleza, meu parceiro? Terçou, bebê. Couro, Boquinha.
0: Valeu, Gordinho. Couro. Um abração pra vocês aí. Muito obrigado pelo carinho da audiência, viu, Gordinho? Sempre aí na sintonia ouvindo o Boquinha, né? Que beleza. Nosso abraço aí, viu, gente? Muito obrigado a todos pelo carinho da audiência. Minha grande amiga e irmã, alô, Irene, lá no Córrego da Porteira.
4: Boa tarde, meu amigo Boquinha, irmão. Eita, é nós, hein? Parabéns aí pela a nossa Rádio Antena 102. É nós, hein? E estamos aí sempre, ouvinte VIP, e manda aí aquele modão que você sabe que nós gosta e oferece aí pra toda essa galera da antena. E parabéns também pra vocês todos locutores que são maravilhosos. Beleza, meu amigo? Parabéns, antena! É sucesso!
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8: 16h48, Antena 102 FM, a rádio da sua cidade. Você curtindo a melhor programação do Brasil. Alô, meu amigo Dió, Dió Fiscarelli, da Fiscarelli Pneus, né, Dió? Antena 40 anos, vai mandando seu nome completo no WhatsApp da Antena, nós vamos sortear, viu? Nós vamos sortear uma camiseta da Antena 102 FM, viu? É uma camiseta da Antena 102 FM, 40 anos, ó que beleza, hein? Alô, Biro da Santa Casa, meu grande amigo, nosso abraço, Biro, tá ouvindo o Boquinho também, né, Biro? Ei, caboclo! Alô, Sandrinha Brito, um beijão pra você, minha amiga, muito obrigado pelo carinho da audiência também. Alô, Vitor do Posto Sena, Posto Sena, atendimento VIP, é o Posto Sena. Alô, Vitor!
9: Alô, Boquinho, boa tarde, boa tarde. Boquinho, que Deus abençoe você, todos os ouvintes aí. Manda um abraço pro Vaguinho, Gordinho, gente boa demais. Ó, fazendo favor, manda um Christian Ralph pra gente aqui. Valeu, obrigado. E vamos se hidratar que tá sol, gente. Fica com Deus.
8: Beleza pura, nosso abraço, Vitor, pessoal do Posto Sena, um abraço do Boquinho pra vocês, viu, gente? Muito obrigado pelo carinho da audiência, viu? Tá certo? Ô, João Irude, tudo beleza, João? Como é que você tá, meu patrão?
10: Ô, Boquinho, tudo certo? Boa tarde.
8: Maravilha, opa.
10: Boquinho, abraço pra você e todos os ouvintes aí. Abraço lá, pessoal do Manutenção do Boi Mix. Abraço pro meu filho Henrique lá, beleza? E se der aí, toca uma música do Zezé de Camargo aí. Canta Mirosmar. Qualquer uma que você escolher aí.
8: Valeu, nosso abraço, João Irude, pessoal do Boi Mix, abração do Boquinho pra vocês aí, viu, gente? Muito obrigado a todos pelo carinho da audiência. Alô, Ferrari, Alessandro Ferrari.
11: Boa tarde, Boquinho, beleza? Passar uma informação pra você que tá acontecendo. Estão clonando alguns celulares em Jales, e chegou pra mim, foi de dois amigos meus, do Pit Stop e o Denis do Pit Stop, né? Pedindo umas coisas, e do Voo da Laranja, então... Deixar o pessoal ficar esperto aí que como que aconteceu com esses dois, que são amigos nossos, né? E pode estar clonando mais celulares aqui em Jales hoje. WhatsApp, tá bom?
8: Opa, Alessandro Ferrari, vamos repetir a informação do Alessandro aqui, viu, gente? Olha, clonaram dois celulares, ó, vamos ficar atentos, ficar espertos. Alessandro, repetindo a informação.
11: Boa tarde, Boquinho, beleza? Passar uma informação para você que tá acontecendo. Estão clonando alguns celulares em Jales e chegou para mim, foi de dois amigos meus. Do Pit Stop e o Denis do Pit Stop, né? Pedindo umas coisas e do Voo da Laranja. Então, deixar o pessoal ficar esperto aí que como que aconteceu com esses dois, que são amigos nossos, né? Pode estar clonando mais celulares aqui em Jales hoje. WhatsApp, tá bom?
8: Tá certo, Alessandro, muito obrigado pela sua informação, viu? Então, gente, vamos ficar esperto aí, ó. Se você receber alguma informação via WhatsApp de algum amigo seu pedindo alguma coisa, primeiro você liga pra ele, vê se é ele mesmo, porque estão clonando celulares, viu, gente? Tá certo? Vamos ficar bastante esperto aí e muito obrigado, Alessandro, pela informação aí, tá certo? Muito obrigado, viu? Também disse, tem informação aqui, diz que do Ronaldo Cantor também clonaram, né? Clonaram do Ronaldo Cantor também, que, meu Deus do céu, eu vou falar uma coisa pro senhor, é que não tem o que fazer, né, gente? É pra acabar, né? Mas então, gente, vamos ficar esperto então, viu? Vamos ficar esperto, porque estão clonando o celular, então se você receber alguma informação de algum amigo seu pedindo alguma coisa, você verifica primeiro se é ele, viu? Tá certo? Não vai caindo assim não, porque estão clonando os celulares e o cara fala como se fosse a pessoa mesmo falando, viu, gente? Tá certo? Então vamos ficar atentos e vamos ficar bem esperto mesmo, vamos ser mais esperto do que eles, viu? Então, bem atento. Se algum amigo teu mandar mensagem pedindo alguma coisa pra você, você verifica primeiro se é ele, entre em contato, vê se é ele mesmo primeiro, tá certo? Muito obrigado, Alessandro, pela informação, obrigado, Sandrinha Brito, pela informação também, viu? Tá certo? Muito obrigado mesmo pela audiência e sempre trazendo as informações para os ouvintes da antena.

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3: 17:09 é o Rádio Raiz. Ô Manezinho, tá tudo beleza por aí, né? Mandar um abraço aqui, ó. Mandar um abraço aqui pra, deixa eu ver aqui, lá de Urânia, né? A Josi e o Leandro. Alô, Josi. Alô, Leandro. Abração pra vocês aí, viu? Muito obrigado pela audiência. Olha, vai mandando o nome completo pra cá que nós vamos sortear no final do programa uma camiseta da Antena 102 FM, 40 anos completando, 40 anos de sucesso, e nós vamos sortear uma linda camiseta da Antena hoje pra você. Então manda seu nome completo pelo WhatsApp da Antena, beleza? Alô, Manezinho, da Fazenda Santa Fátima, em Santo Antônio do Aracanguá.
8: Boa tarde, meu amigo Boquinho. Firme Guarueiro ou não,
3: firme,
8: Boquinho?
3: Firme.
8: Boquinho, manda um montão de trio baradadura pro Manezinho, mas manda um bem chonado mesmo assim, bem chonado pro Manezinho. Hoje o Manezinho tá chonado, hein? O Manezinho pra todos os ouvintes desse programão maravilhoso e gostoso. Um abração e fica com Deus, meu amigo.
3: Beleza, meu patrãozinho.

0: Pena que você já namora Marcos e Belucci aqui nas ondas da Antena 102. Manda um abraço pro meu grande amigo Juninho lá na Estância Alto das Torres. Alô, Juninho! O Juninho, a esposa Enúbia, o filho Luiz Miguel, né, Luiz Miguel? Abração pra vocês, essa família linda aí, viu? Abração, Luiz, ô, Juninho. Juninho ligou pro Boquinho, o Boquinho tava carregando o celular, né? Aí, tá, alô, Juninho, nosso abraço, viu? 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Continua mandando seu nome completo pelo WhatsApp da Antena. Nós vamos sortear no final do programa uma camiseta da Antena 102 FM. 40 anos completando hoje, gente. Olha que beleza, 40 anos de sucesso. 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
5: E vamos com a previsão do tempo, os termômetros marcando 31 graus e logo mais à noite o tempo fica aberto e não chove. Amanhã, que é quarta-feira, nós teremos amanhã a mínima 18 graus e a máxima 34 graus. Só o dia todo sem nuvens no céu e noite de tempo aberto ainda sem nuvens. A mínima 18 graus e a máxima 34 graus amanhã.
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5: 18:25, Antena 102, manda um abraço. Alô, Sônia Regina. Nosso abraço, minha amiga. Muito obrigado, Sônia. Um beijão pra você, viu, Sônia? Muito obrigado pela audiência. Alô, Sueli Belay. Nosso abraço, Sueli. Muito obrigado pela audiência aí na linda cidade de Urânia. Um abração aqui. Alô, Liz. Eita! Liz é a menininha linda do Titio Boc aqui, né? É a menininha linda do Titio Boc. Alô, Liz. Vamos ver o que a Liz mandou pro Tio Boc aqui, ó.
9: Bye, bye, tema. Tá bom.
5: Eita, vamos de novo, ó. A Liz mandando os parabéns pra Antena. Olha, garotinha linda, linda, linda.
9: Parabéns, Antena. Tá bom. Parabéns,
5: Antena,
9: Tio Boc.
5: Ei, beijão no Tio Boc, viu, Liz? Alô, Carol, beijão pra vocês todos aí, viu? Muito obrigado. Alô, Tati, pessoal do Paulinho Supermercados aí, ó. Abração do Boquinho pra todos aí, viu, gente? Muito obrigado pela audiência. A Liz é linda demais. Ô, Liz, um beijão no Tio Boc pra você, viu? Tá certo? Muito obrigado aí pela audiência e pelo carinho também, viu? Alô, Diego também tá participando aqui, viu? O Diego tá participando também aqui. Manda um abraço aqui pro Luizão também, meu grande amigo, né, Luizão? Aê, Luizão, tá lá no Coque da Porteira em Urânia, Luizão e a Irene. É uma pessoa maravilhosa, nós amamos essa família linda aí. Abração, viu, Luizão? Boa noite, Luizão. Boa noite, Irene. Abração pra vocês aí, viu? Ô, João Bala, tá beleza por aí, João Bala?
10: Boa tarde, Boquinho. Ok, toca uma música do Barreirinha da Casa Antiga aí pra nós. Apareça a todos que estão ouvindo programação aí, hein? Alô, um abraço, uma boa noite.
5: Valeu, João Bala, nosso

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1: 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Alô, Vitor! Daqui a pouquinho, gente, nós vamos fazer o sorteio, daqui a pouquinho, nós já temos estamos já preparando aqui o sorteio aqui, daqui a pouquinho nós vamos falar o ganhador aqui, viu? Já temos já o celular sorteado já. E assim que terminar o comercial, nós já vamos falar o nome do ganhador da camiseta. E amanhã tem mais camiseta também, não é só hoje não, viu? Se você não ganhar hoje, amanhã você participa novamente que você poderá ganhar. Tem muitas camisetas participando a serem sorteadas, beleza? 18 horas e 38 minutos. 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
1: 18 horas e 39 minutos, Antena 102 FM. Vamos ver aqui a pessoa ganhadora da camiseta. Já saiu o nome da pessoa ganhadora aqui. Vamos ver quem foi a pessoa ganhadora, né, gente? Eita, vamos participando aqui. Vamos ver aqui quem foi. É, saiu o número do celular já, vamos procurando aqui. A quem foi a pessoa ganhadora, porque já saiu o número do celular, já saiu, né? Vamos ver aqui. Já pegando aqui, vamos ver. Tudo preparado, tudo certinho. Vamos ver aqui quem foi a pessoa ganhadora, né? É, final do celular 0399. Osimar. Alô, Osimar. Parabéns, Osimar. Foi o ganhador da camiseta, viu? Só vir aqui amanhã retirar sua camiseta aqui na Antena 102 FM. Você que não ganhou, não fica tristão. Amanhã tem mais sorteio. E vem chegando agora o Retro Sertanejo.
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1: Maurício e Mauri, vamos matar saudades.

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7: Chega 18 horas e 54 minutos. Mandar um abraço aqui agora. Deixa eu ver aqui a galera participando, né? Mandar um abraço aqui pra galera aqui. Alô, Arley. Nosso abraço, Arley. Muito obrigado, viu? Muito obrigado pelo carinho da audiência, viu? E sempre, sempre na sintonia, curtindo a Antena 102 FM, né? Você curtindo aí a melhor programação do Brasil, né, Arley? Abração pra todos aí, viu? Muito obrigado. Sempre, sempre na sintonia, né? E vamos deixando o último bloco. Daqui a pouco tem a Voz do Brasil e na sequência tem o Rogério de Sá com, e o Marcelo Ramiri. Lembrando que às 5 da matina vem Claudinei Antônio com o Quintal da Antena. Às 7 horas, uma Antena Ligada com Claudinei Antônio e Vanderlei Garcia Filho. Terminando a Antena Ligada, Claudinei Antônio vai até às 10 com um Bom Começo, viu? Nas reportagens policiais da Cid Duarte. Terminando o Bom Começo, vem Cléo Garcia dando sequência do Bom Começo, na segunda hora. E eu volto às 15 horas com Rádio Reis. Um abraço a todos, fiquem com Deus e até amanhã. Tchau, tchau.
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0: realização do exame para detectar álcool ou drogas ilícitas.
1: Atendimento à mulher.
0: Busca de informações sobre direitos e proteção lideram chamadas ao Ligue 180. Graziela Mendonça.
2: A violência psicológica respondeu por 35% das mais de 98 mil denúncias recebidas pelo canal nesta primeira metade do ano.
1: Anvisa aprova duas novas canetas para tratamento de diabetes.
0: Os dispositivos possuem como princípio ativo a semaglutida, obtida por via sintética.
1: Em entrevista, a diretora da agência da agência, Daniela Marreco, destaca a importância da aprovação desses medicamentos.
3: Consideramos, sim, bastante perigoso e em termos de segurança para o paciente utilizar produtos que não estão regularizados pode, sim, trazer um risco à saúde das pessoas.
0: Hoje, na apresentação da Voz do Brasil, Luciana Vasconcelos e Luciano Seixas.
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0: O Conselho Nacional de Trânsito atualizou procedimentos de fiscalização da Lei Seca, que estabelece regras para coibir a condução de veículos sob influência de álcool.
1: As novas medidas entram em vigor após publicação no Diário Oficial da União.
0: E quem tem todos os detalhes das atualizações é a repórter Luana Karen, que conversa com a gente ao vivo. Boa noite, Luana.
4: Boa noite, Luciano e Luciana. Boa noite aos ouvintes da Voz do Brasil. O novo regulamento passa a prever três formas principais de verificação durante fiscalizações: teste com bafômetro, teste em equipamento específico que indica outras substâncias psicoativas, como drogas ilícitas, e constatação de sinais de alteração psicomotora do motorista por agentes de trânsito. Continuam sendo admitidas imagens, vídeos e outros meios de prova aceitos legalmente. A partir da resolução, fica instituída uma fase de triagem nas operações. Nesta etapa, poderá ser utilizado pré-teste ou teste passivo de alcoolemia. O resultado dessa primeira fase não poderá isoladamente gerar autuação ou caracterizar a condução sob influência de álcool. Nesses casos, será necessária a continuidade das avaliações previstas na norma, como o uso do bafômetro.
1: E Luana, a nova regra detalha mecanismos para situações que possam interferir no resultado do bafômetro?
4: Detalhe sim, Luciana. Em situações envolvendo produtos que podem deixar temporariamente resíduos de álcool na boca, como consumo de bombom de licor, pão de forma ou enxaguante bucal, a norma estabelece que deverá ser feito um novo teste. Isso pode ocorrer também quando algum fator técnico ou operacional comprometer o resultado válido.
0: Luana, a nova resolução também prevê o uso de equipamentos adicionais para verificar o uso de substâncias psicoativas, como drogas ilícitas?
4: Prevê sim, Luciana. A norma permite o uso de equipamentos para identificar a presença de outras substâncias além do álcool, capazes de alterar e comprometer a capacidade de dirigir, como drogas ilícitas e substâncias que determinem dependência. De acordo com a norma, o auto de infração deverá conter o tipo de substância detectada pelo equipamento. Para serem usados na fiscalização, os equipamentos deverão ser certificados pelo Inmetro. O texto regulamenta a possibilidade de testes toxicológicos e outros meios técnicos ou científicos para constatar a influência de substâncias psicoativas.
1: E Luana, naquele caso que o condutor se nega a fazer os testes quando solicitado, ainda continua valendo?
4: Continua assim, Luciana. Neste caso, o motorista continuará sujeito à multa e suspensão do direito de dirigir por 12 meses. Mas o Manual Brasileiro de Fiscalização de Trânsito foi atualizado para detalhar e padronizar a atuação em casos de recusa ao teste. Para o condutor que não realizar o procedimento, a norma estabelece como cada situação deve ser registrada e determina que em uma mesma abordagem não sejam lavrados simultaneamente autos de infração por dirigir sob influência de álcool ou outras substâncias psicoativas e por se recusar ao exame. Nos casos de acidentes que resultem em óbito, o motorista será obrigado a fazer exame para detectar álcool ou outras substâncias psicoativas.
0: Luana, foram criadas novas penalidades ou infrações com a medida?
4: Foram não, Luciano. A atualização da lei seca não altera ou cria novas penalidades, apenas regulamenta os critérios de fiscalização e de comprovação de infração. A norma atualiza procedimentos vigentes desde 2013 e também estabelece o modo de identificação de outras substâncias psicoativas. As novas regras entram em vigor após a publicação da norma no Diário Oficial da União. Os equipamentos para exames toxicológicos poderão ser usados imediatamente após a publicação, a depender apenas da disponibilidade e da existência de equipamentos certificados, conforme os requisitos estabelecidos pela resolução. Luciana e Luciano, volto com vocês.
1: Muito obrigada, Luana Karen, pelas informações ao vivo aqui na Voz do Brasil.
0: Mais de 1 milhão de ligações já foram recebidas este ano pelo Ligue 180.
1: A Central de Atendimento à Mulher é gratuita e recebe denúncias, pedidos de informações e dá orientações relacionadas à proteção da mulher.
2: O Ligue 180 recebeu 1.035.647 ligações de janeiro até julho deste ano, o equivalente a 4.884 chamadas por dia. A Central de Atendimento à Mulher é gratuita e serve não apenas para denúncias, mas também para pedidos de informação e orientações sobre os serviços da rede. O Estado de São Paulo liderou os atendimentos no primeiro semestre, com mais de 106 mil ligações recebidas. Em seguida, vem Rio de Janeiro, Minas Gerais, Bahia e Rio Grande do Sul. Estela Bezerra, secretária nacional de enfrentamento à violência contra mulheres, aponta qual tem sido o papel deste canal.
5: O canal 180, ele tem uma importância de demonstrar à população o como a consciência, a conscientização sobre violência contra as mulheres tem ampliado. Antes você só considerava violência contra as mulheres feminicídio e agressão física. Hoje você tem denúncias de violência psicológica, que é a primeira no ranking das denúncias. A gente tem denúncias de violências digitais, que é uma violência nova, contemporânea, né, que não se percebia dessa maneira.
2: A violência psicológica respondeu por 35% das mais de 98 mil denúncias recebidas pelo canal nesta primeira metade do ano. Em seguida, vem a violência doméstica, com mais de 24 mil ligações. Também foram registrados casos de violência moral e patrimonial. Se você é mulher e está sofrendo algum tipo de violência ou conhece alguém nesta situação, ligue 180 ou envie uma mensagem pelo WhatsApp 61 96100180. O serviço funciona 24 horas, 7 dias por semana. O atendimento é feito em português, inglês ou espanhol e ainda na língua brasileira de sinais. Reportagem Graziela Mendonça.
0: Estão abertas as inscrições para uma capacitação online em inteligência artificial voltada para mulheres à frente de pequenos negócios.
1: A iniciativa oferece 5 mil vagas, sendo metade delas para mulheres negras.
0: As atividades começam em 1º de setembro e vão tratar do uso da inteligência artificial em áreas como gestão, planejamento, marketing, vendas, atendimento ao cliente, análise de dados, produtividade e inovação.
1: Ao final do curso, 50 negócios poderão ser selecionados para receber um investimento inicial, destinado à implementação dos projetos desenvolvidos durante a formação.
0: As interessadas podem se inscrever até o dia 20 de outubro no portal do Ministério do Empreendedorismo, da Microempresa e da Empresa de Pequeno Porte.
1: E professores da educação básica de todo o país podem realizar cursos sobre inteligência artificial, IA, de graça.
0: A formação continuada está disponível no ambiente virtual de aprendizagem do Ministério da Educação, AVAMEC.
6: Os cursos tratam desde os conceitos básicos de IA até a aplicação das ferramentas em atividades de sala de aula. Cada participante pode organizar o próprio ritmo de estudos e há formações voltadas para o ensino fundamental e para o ensino médio. Entre os assuntos abordados estão uso pedagógico da IA, criação de recursos digitais, planejamento de atividades e o uso responsável das ferramentas. Os conteúdos também tratam de temas como autoria, pensamento crítico, proteção de dados, segurança digital e avaliação das informações produzidas por ferramentas de inteligência artificial generativa. Os cursos variam entre 20 a 180 horas de duração. Para se inscrever, basta acessar o AvaMec, fazer login ou criar uma conta na plataforma. O endereço é avamec.mec.gov.br. Priscila Machado, para a Voz do Brasil. Dicas do Enem.
7: Olá, meu nome é Ana Júlia Toches e a minha pergunta é: eu devo começar pelas questões fáceis ou difíceis no Enem?
8: Quem responde é o professor de matemática Marcelo Almeida, que aproveita para dar mais dicas para se sair bem na prova.
9: Olá pessoal, estou aqui para trazer para vocês uma dica muito importante. Você que está se preparando para as provas do Enem que estão aí chegando e precisa aumentar sua nota em matemática. Muitas vezes o estudante se apega nas questões difíceis e acaba perdendo muito tempo em resolução dessas questões. Dica: questões fáceis e médias são as questões que vão aumentar em muito a sua nota em matemática. Acertem questões fáceis, acertem. Não erre uma questão fácil. E em matemática, onde a gente vê essas questões? Estatística básica, média, moda, mediana, gráfico, interpretação gráfica. São questões que muita gente, por achar que é fácil, acaba deixando de estudar. Então, dica: pegue as provas anteriores e faça todas essas questões. Tenho certeza que vai dar bom demais.
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0: A prova será aplicada em dois domingos seguidos, nos dias 8 e 15 de novembro.
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0: As novas canetas emagrecedoras à base de semaglutida foram aprovadas pela Agência Nacional de Vigilância Sanitária, Anvisa.
8: Uma das canetas é genérica, produzida por farmacêutica brasileira.
0: A semaglutida é um medicamento que age de maneira similar ao hormônio GLP-1 e com isso reduz apetite, diminui as taxas de açúcar no sangue e tem sido amplamente utilizado para o controle da obesidade.
8: Com a queda da patente do primeiro medicamento comercial à base de semaglutida, a agência tem analisado e liberado pedidos de laboratórios para produzir medicamentos similares e genéricos.
0: Em conversa com a Voz do Brasil, a diretora da Anvisa, Daniela Marreco, explica como é o processo de análise para esses pedidos e os riscos do uso de canetas falsificadas. Acompanhe.
10: Diretora Daniela Marreco, da Agência Nacional de Vigilância Sanitária, é um prazer ter a senhora conosco aqui na Voz do Brasil. Bom, vamos começar então explicando para o nosso ouvinte como é que funcionam esses processos de registro, quanto tempo em média eles duram?
3: Os processos de registro de medicamentos realizados pela Anvisa, eles têm como base avaliar aspectos essenciais do medicamento, que é a qualidade, a segurança e a eficácia daquele medicamento. A gente também verifica, no âmbito dessa análise, as boas práticas de fabricação, ou seja, se a empresa fabricante daquele medicamento cumpre as boas práticas durante o processo produtivo. Esse prazo de avaliação, ele depende não só do tempo que a Anvisa leva para avaliar toda essa documentação que é apresentada pela empresa, mas também do prazo que as empresas precisam para cumprir eventuais questionamentos que sejam feitos pela agência.
0: A Anvisa baseia toda a sua avaliação em documentos apresentados pelos laboratórios interessados no registro, né? Ela pode pedir algum tipo de complementação nas pesquisas, por exemplo, para atender aos quesitos de eficácia ou de segurança?
3: Com certeza, isso acontece, na maior parte dos casos, após a avaliação da documentação que é inicialmente apresentada pela empresa, caso fique qualquer dúvida ou qualquer necessidade de complementação dos dados que foram apresentados, a Anvisa faz solicitações adicionais para o laboratório fabricante para que ele complemente a documentação de qualidade ou a documentação de segurança e eficácia daquele medicamento, para que a gente possa, ao final do processo, ter certeza em relação ao cumprimento de todos os critérios necessários para dar segurança à população ao uso daquele medicamento que foi aprovado pela agência.
10: Agora, no caso de princípios ativos como o da semaglutida, já tinha um medicamento prévio com registro e a patente dele caiu. Isso torna mais fácil conseguir o registro das novas medicações em relação, por exemplo, a medicamentos que ainda não tem nenhum no mercado?
3: Sim, são processos de avaliação diferentes. Quando o medicamento é novo, é inédito no país, a empresa precisa, além da documentação de qualidade, ela precisa comprovar também a segurança e a eficácia daquele medicamento por meio de estudos clínicos. Então, é um dossiê com dados adicionais que envolvem a realização dessas etapas de estudo clínico. No caso dos medicamentos que são cópias ou que são similares a um outro medicamento registrado, nós vamos comparar esses novos medicamentos ao medicamento de referência, esse medicamento anterior que já tinha registro na Anvisa. Então, eles vão poder apresentar provas comparativas, é uma caracterização bastante extensa em termos físico-químicos, mas de forma comparativa ao medicamento que já comprovou esses aspectos de qualidade, segurança e eficácia. Então, sim, nós podemos dizer que é um processo um pouco mais fácil para essa comprovação dos critérios técnicos necessários para o registro.
0: Diretora, já existem muitos vídeos na internet circulando, falando sobre novos princípios ativos que seriam ainda mais eficazes que a semaglutida e a tirzepatida, que são os dois mais utilizados atualmente, né? Seria o caso da retatrutida, que provocaria uma perda de peso mais rápida e ainda maior. Esse princípio não está aprovado ainda no Brasil, né?
3: Isso, perfeito. A retatrutida ainda não tem um pedido de registro aqui na Anvisa, é um medicamento que se encontra ainda em etapa de estudo clínico, então nós não podemos afirmar nem qualidade, nem segurança, nem eficácia em relação a esse produto. A gente precisa aguardar que ele complete o seu desenvolvimento clínico, que ele seja submetido para análise da Anvisa, para aí sim a gente ter qualquer conclusão em relação aos efeitos desse produto.
10: Agora, diretora, junto com o sucesso das canetas, veio também, claro, como sempre, as falsificações, a entrada no país de versões de marcas que não passaram pelo processo de registro na Anvisa. Quais são os controles que a Anvisa faz e quais os riscos de o consumidor usar esses medicamentos que não tenham passado por esses controles?
3: A Anvisa tem intensificado muito durante esse ano de 2026 a fiscalização em relação a esses produtos, que são produtos irregulares, produtos que, como você colocou, não passaram pela avaliação da agência, com o objetivo de proteger a saúde da população para que não utilize esses produtos. Em relação aos riscos, como são produtos que não passaram pela avaliação da Anvisa, a gente não consegue saber quais são as substâncias, qual é a composição daquele produto, quais são os critérios de eficácia, ou seja, aquele produto vai realmente funcionar quando foi utilizado pelo paciente, qual é a população que poderia utilizar aquele produto e, principalmente, quais são os riscos para as pessoas que utilizarem esses produtos que não tiveram uma avaliação pela Anvisa. Então, consideramos, sim, bastante perigoso e, em termos de segurança, para o paciente utilizar produtos que não estão regularizados, pode, sim, trazer um risco à saúde das pessoas.
0: Se a pessoa quiser conferir se uma determinada marca, algum medicamento está aprovado pela Anvisa, como é que ela deve proceder? É possível fazer a consulta no site da agência, por exemplo?
3: Sim, é possível. No site da Anvisa existe um mecanismo de busca, consulta de produtos regularizados. Esse site de consulta, ele é dividido de acordo com todas as categorias de produtos que a agência regula. Se a pessoa buscar na parte de medicamentos, ela pode digitar ali o nome comercial do medicamento, ela pode digitar a substância ativa. Existem vários critérios de busca que o cidadão pode utilizar para conseguir conferir se aquele medicamento está de fato registrado e regularizado no Brasil. Além disso, o medicamento também, quando o paciente adquire aquele produto, ele vai ter um número de registro identificado na caixinha do medicamento, número de registro na Anvisa, e por meio desse número, a pessoa também consegue no nosso site localizar se o produto é ou não um produto regular perante a agência.
10: Muito bem, nós conversamos com Daniela Marreco, diretora da Agência Nacional de Vigilância Sanitária, Anvisa. Muito obrigada, diretora, pela sua entrevista aqui à Voz do Brasil.
3: Eu que agradeço.
8: A aproximação entre o Brasil e os países do Sudeste Asiático está no centro da agenda do secretário-geral da ASEAN, Cao Kim Hong, em Brasília.
0: Em reunião com o ministro das Relações Exteriores, Mauro Vieira, foram discutidas formas de ampliar o comércio, os investimentos e a cooperação em áreas como transformação digital, segurança alimentar e sustentabilidade.
11: Comércio, investimentos, transformação digital, segurança alimentar e sustentabilidade estiveram entre os temas tratados durante a visita do secretário-geral da Associação de Nações do Sudeste Asiático, Cao Kim Hong, a Brasília. Hong foi recebido nesta terça-feira no Palácio do Itamaraty pelo ministro das Relações Exteriores, Mauro Vieira. Segundo o chanceler brasileiro, o encontro tem como objetivo aprofundar a relação política e econômica do Brasil com os países do Sudeste Asiático e ampliar a cooperação com a ASEAN e seus Estados-membros.
12: O comércio Brasil-ASEAN tem crescido a uma média de 13% a cada ano desde 2020. Nesse ritmo, o intercâmbio comercial deverá ultrapassar aquele com parceiros tradicionais do Brasil, como os Estados Unidos ou a União Europeia, num futuro próximo. O Brasil já exporta mais para a Indonésia, para o Vietnã e para a Malásia e Tailândia do que para a França.
11: Fazem parte da ASEAN 11 países: Brunei, Camboja, Indonésia, Laos, Malásia, Mianmar, Filipinas, Singapura, Tailândia, Timor-Leste e Vietnã. Em 2025, o comércio entre o Brasil e países do grupo somou mais de 38 bilhões de dólares. O bloco foi o quinto maior parceiro comercial do Brasil, atrás de China, União Europeia, Estados Unidos e Mercosul. Mauro Vieira destacou ainda que a visita faz parte da estratégia brasileira de diversificação das parcerias externas e de fortalecimento da presença brasileira em diferentes regiões do mundo.
12: O aprofundamento da relação com a ASEAN está em plena sintonia.

0: Ela, Noronha.
1: Começou hoje o pagamento da parcela do Bolsa Família referente ao mês de agosto.
2: Os depósitos vão ser realizados até o dia 31 de agosto.
1: O calendário segue de acordo com o dígito final do NIS impresso no cartão dos beneficiários.
3: Os repasses do Bolsa Família de agosto começam nesta terça-feira, dia 18, e vão até o dia 31. O valor médio do benefício este mês é de R$ 678,35. O pagamento é feito de acordo com o último dígito do número de identificação social, o NIS, que cada família tem no cartão do programa. Recebem primeiro famílias com o NIS terminado em 1 e assim sucessivamente até o NIS final 0, no dia 31 de agosto. Para receber o benefício, as famílias devem atender aos critérios do programa, manter o cadastro único atualizado e cumprir as condicionalidades nas áreas de saúde e educação. Para verificar a situação do benefício, extratos e valores, o beneficiário pode consultar os aplicativos do Bolsa Família e Caixa Tem. O Disque Social, pelo número 121, também está disponível para atendimento ao público. A ligação é gratuita de todo o Brasil. Reportagem Érica Brás.
2: Lembrando que o pagamento é unificado às famílias que vivem em locais em situação de emergência ou calamidade pública decretada pelo governo federal.
1: A partir de hoje já podem ser atualizadas as informações do indicador de capacidade municipal.
2: As informações são utilizadas para acompanhar diferentes aspectos da capacidade do município na área de proteção e defesa civil.
1: Os municípios têm até o dia 31 de outubro para preencher o formulário em defesacivil-icm.com.br.
2: Essas foram as notícias do governo federal.
1: Uma realização da Secretaria de Comunicação Social da Presidência da República.
2: Com produção da empresa Brasil de Comunicação.
1: Fique agora com as notícias do Poder Judiciário e do Congresso Nacional. Uma boa noite.
2: Boa noite para você e até amanhã.
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6: CNJ lança a cartilha Remuneração de Magistrados e Magistradas.
7: TSE esclarece que é falso que a urna eletrônica exibe a mensagem confirma o seu voto.
6: STJ valida a eliminação de candidato a policial penal com histórico social incompatível.
7: Boa noite, eu sou Leandro Bezerra.
6: E eu sou Walter Lima.
7: O Conselho Nacional de Justiça lançou nesta terça-feira a cartilha Remuneração de Magistrados e Magistradas, dúvidas frequentes.
6: O material detalha a decisão do Supremo Tribunal Federal sobre o tema e as medidas do CNJ para fiscalizar e dar mais transparência aos pagamentos da magistratura. Repórter Carolina Chaves.
8: A publicação reúne o histórico de normas e traz um formato prático de perguntas e respostas com links diretos para a legislação. A cartilha está disponível no site do CNJ para acesso de toda a sociedade. Durante a reunião, o presidente do CNJ e do STF, ministro Edson Fachin, fez um pronunciamento.
9: Criamos o Observatório Nacional de Integridade e Transparência. Ampliamos os mecanismos de controles. Disponibilizamos dados em volume sem precedentes. E temos agora um contra-cheque único a caminho e todas as rubricas conhecidas e uniformizadas.
8: O ministro Fachin destacou que o judiciário está aberto ao controle social, mas ressaltou que questionamentos legítimos não podem ser confundidos com campanhas de descredibilização.
7: STJ considera válida a eliminação de candidato em concurso público para o cargo de policial penal.
6: Mesmo sem condenação criminal definitiva, havia registros policiais, processos arquivados e o inquérito em andamento. Fátima Uchoa.
10: Após ser eliminado do certame, o candidato impetrou o mandado de segurança. O juízo concedeu liminar para que ele participasse do curso de formação, mas o Tribunal de Justiça do Rio Grande do Sul revogou a medida, o que o levou a interpor recurso no STJ. E a segunda turma decidiu que foi legal a exclusão. Para o relator ministro Marco Aurélio Belize, o histórico comportamental do candidato é incompatível com o padrão ético e funcional exigido para o cargo pretendido e quanto a funções ligadas à segurança pública que exigem em padrões éticos mais rigorosos a análise da vida pregressiva.

0: regressa deve ir além dos antecedentes criminais, abrangendo também a conduta moral e social do candidato.
1: É falso que a urna eletrônica exibe a mensagem "confirma o seu voto".
2: Eleitor não precisa esperar essa frase para apertar a tecla verde na hora de votar. Fábio Ruas.
3: A frase "confirma o seu voto" não aparece na tela da urna eletrônica. A mensagem que afirma isso e está circulando pelas redes sociais é falsa. A mensagem enganosa diz que se a eleitora ou eleitor apertar a tecla "confirma" antes da suposta frase aparecer na tela, o voto será anulado. Isso não acontece. A Justiça Eleitoral informa que a urna não tem qualquer mecanismo que anule o voto por esse motivo. É importante não confundir. A mensagem que aparece na tela antes de concluir cada voto é "confira seu voto" e não "confirma o seu voto", como alegam as publicações falsas.
1: Advogado da Caixa consegue restabelecer salário que foi reduzido após ação trabalhista contra o banco.
2: Para a Justiça Trabalhista, houve indícios de retaliação. Repórter Rafael Silva.
4: O advogado entrou com ação na Justiça do Trabalho pedindo redução de jornada para 4 horas por dia, conforme prevê o Estatuto da Advocacia. A Caixa concordou, mas reduziu o salário do empregado. Ele alegou retaliação por parte do banco e pediu a manutenção do salário em nova ação judicial. O Tribunal Superior do Trabalho reconheceu a represália e manteve a decisão de restabelecer o salário do advogado. Para os ministros, a Caixa agiu de forma abusiva ao alterar a jornada e diminuir a remuneração sem respaldo legal. A decisão foi unânime.
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1: A você, uma boa noite.
2: E até amanhã.
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7: Eu sou Paula Groba.
8: E eu sou Humberto Pinheiro.
7: E estes são os destaques de hoje do Jornal do Senado, que começa agora.
8: Política de combate à violência contra a mulher pode ser votada no próximo esforço concentrado.
7: Projeto que proíbe cotas em residências médicas divide opiniões no Senado.
8: Eleições 2026. Candidaturas femininas ao Senado crescem e chegam a todos os estados.
7: Boa noite.
8: Boa noite.
7: O combate à violência contra a mulher pode ganhar uma nova estrutura nacional, com mais integração entre os serviços públicos e garantia de continuidade das políticas de proteção.
8: É o que prevê um projeto do senador Paulo Paim, do PT do Rio Grande do Sul, que está em regime de urgência para votação no plenário. A proposta deve ser votada no próximo esforço concentrado. As informações com o repórter César Mendes.
9: O projeto do senador Paulo Paim, do PT gaúcho, que cria a Política Nacional de Enfrentamento à Violência contra a Mulher, busca respostas mais efetivas para as vítimas, continuidade nas políticas e um maior controle social para a proteção dos direitos das mulheres. Relatora, a senadora Damaris Alves, do Republicanos do Distrito Federal, explicou por que é tão importante transformar em lei as ações destinadas ao combate da violência de gênero no país.
10: Para que haja continuidade, que ninguém interrompa a política pública de enfrentamento à violência contra a mulher.
9: Damaris se comprometeu com Paim a encaminhar a votação do projeto na CDH no próximo esforço concentrado, no início de setembro, e diz que vai levar ao presidente do Senado, Davi Alcolumbre, o pedido de urgência com a sugestão de que o texto seja votado em plenário durante os 21 dias de ativismo pelo fim da violência contra a mulher, de 20 de novembro a 10 de dezembro.
7: E pequenos criadores terão mais opções para alimentar os rebanhos por meio do programa de venda em balcão. Além do milho, a Conab poderá adquirir sorgo, caroço de algodão, farelo de soja e farelo de milho.
8: Após a aprovação pelos senadores, foi sancionada pelo presidente da República a lei que amplia o programa de venda em balcão para alimentação animal. Um dos objetivos é facilitar o acesso de pequenos criadores e cooperativas aos estoques públicos de ração. Repórter Pedro Pincer.
11: O Poder Executivo sancionou a lei que altera o programa programa de venda em balcão e a Lei de Política Agrícola de 1991. A proposta foi aprovada pelo Senado antes de virar lei. A nova regra amplia a lista de produtos que podem ser adquiridos pela Companhia Nacional de Abastecimento, a Conab, para a alimentação animal. Entram nessa lista milho, sorgo, farelo de soja, farelo de milho e outros produtos, com preço de até 25% acima do mínimo vigente no estado onde ocorrer a compra. A relatora no Senado, senadora Tereza Leitão, do PT de Pernambuco, explicou a importância da medida para o setor.
12: É muito importante para o momento atual que nós vivemos com a ameaça dos impactos climáticos provocados pelo El Niño. Ele faz uma adaptação dos instrumentos consolidados a esses novos desafios climáticos e de mercado, quando o acesso à alimentação animal é decisiva para mitigar perdas. Ele fortalece a produção e a renda rural, amplia a capacidade de resposta do Estado e contribui para a segurança alimentar do Brasil.
11: A lei estabelece limites mensais de compra de 27 toneladas para pequenos criadores cadastrados no Sistema de Cadastro Nacional de Produtores Rurais e demais agentes e de 80 toneladas para cooperativas e associações de agricultores familiares.
7: E virou lei a medida provisória aprovada pelo Congresso que ocorreu regiões afetadas por desastres naturais.
8: Os recursos destinados somam 350 milhões de reais. A reportagem é de Herman Kulitz.
13: O crédito extraordinário de 350 milhões de reais cobrirá ações emergenciais de proteção e defesa civil em regiões atingidas por desastres naturais, como excesso de chuvas ou seca e estiagem intensas no início de 2026. Os fenômenos afetaram aproximadamente 5 milhões de pessoas nas 5 regiões do país. A relatora da proposição, senadora Tereza Cristina, do Progressista de Mato Grosso do Sul, deu parecer favorável à medida, em solidariedade aos que sofreram os prejuízos. Por isso, defendeu a distribuição equilibrada do dinheiro por todas as regiões.
14: Diante de desastres que já atingiram milhões de brasileiros, socorrer as vítimas é dever do Estado. Por isso, meu voto é pela aprovação deste crédito de 305 milhões de reais, porque responsabilidade fiscal, antes de ser controle de despesa, é também sensibilidade com quem perdeu a casa, a lavoura e o meio de vida.
13: Os recursos poderão ser usados para assistência humanitária e restabelecimento de serviços essenciais.
7: E o presidente do Senado, Davi Alcolumbre, acompanhou o presidente Lula nesta segunda-feira em uma visita a um navio sonda da Petrobras em Oiapoque, no Amapá. A agenda ocorreu após a Petrobras anunciar a presença de petróleo em um poço exploratório na bacia da Foz do Amazonas.
8: Alcolumbre destacou o potencial de geração de riquezas para o país e defendeu que os brasileiros decidam sobre o futuro da exploração de petróleo na região. Segundo ele, os recursos do petróleo podem contribuir para a educação e a saúde públicas, além de gerar emprego e renda.
15: Nós sabemos o que a riqueza do petróleo é transformada para a vida das pessoas, sobretudo com os recursos do Fundo Social que vão para a educação pública brasileira e para a saúde pública brasileira.
7: O projeto de lei que proíbe a adoção do sistema de cotas no ingresso dos programas de residência médica foi alvo de debate na Comissão de Direitos Humanos.
8: Na audiência pública interativa, senadores, representantes de ministérios e de conselhos discutiram se as regras de acesso à formação acadêmica devem valer também para a seleção da especialização. Repórter Douglas Castilho.
16: O autor do requerimento para a reunião, senador Paulo Paim, do PT do Rio Grande do Sul, se manifestou contra o avanço da proposta, lembrando que é um defensor histórico das ações afirmativas no Senado Federal.
17: A política de cotas não é um privilégio, é simplesmente um instrumento de correção de desigualdades históricas e de ampliação de oportunidades. Não estamos discutindo apenas uma regra de seleção para programas de residência. Estamos discutindo que país queremos.
16: O autor do texto, o senador doutor Irã, do PP de Roraima, também se afirmou partidário das medidas medidas de equidade, mas acredita que a existência desse tipo de política na graduação já cumpre a função de reduzir desigualdades, devendo prevalecer a partir dessa etapa a pura avaliação de competência.
18: Quando a gente entra na faculdade, a gente tem as mesmas oportunidades, os mesmos professores, e hoje, com a internet, com a democratização do conhecimento, depois disso tudo, a gente ainda tem cota para fazer residência? Não.
16: O projeto já recebeu o relatório favorável do senador Márcio Bittar, do PL do Acre, e encontra-se pronto para a votação na comissão.
19: Eleições 2026.
7: O número de mulheres na disputa por uma vaga no Senado cresceu nas eleições de 2026. São 69 candidatas, o maior número das três últimas eleições.
8: Mas mesmo com o avanço, elas ainda são minoria entre os concorrentes. Neste ano, as mulheres representam 22% das candidaturas ao Senado. O repórter Alexandre Campos mostra como está a participação feminina nessa disputa.
20: O número de candidatas representa 22% do total de candidaturas registradas neste ano. Para mudar esse cenário, o Senado, além de analisar projetos que visam aumentar a participação feminina na política e combater a chamada violência política de gênero, também lançou o Guia da Candidata. O manual, com linguagem clara e prática, traz orientações sobre diversos pontos durante o processo eleitoral e sobre o caminho para ocupar espaços de poder com segurança, informação e autonomia. Em sessão especial em março deste ano, a então senadora e procuradora da mulher no Senado, Augusta Brito, lamentou a necessidade de uma publicação como essa.
21: A política não é neutra. Mulheres enfrentam dificuldades maiores de acesso a financiamentos, às redes de apoio, à visibilidade, bem como são alvos mais frequentes de ataques, de desinformação e de violência política.
20: Dos atuais 54 senadores em final de mandato, 32 vão tentar a reeleição. Quanto à idade, 3 candidatos têm mais de 90 anos e 20 têm menos de 40. No critério cor-raça, 2 afirmaram que são amarelos, 192 brancos, 4 indígenas, 88 pardos e 29 pretos.
8: Trabalhos técnicos de João Lira. O Jornal do Senado fica por aqui. Acompanhe agora as notícias da Câmara dos Deputados. Boa noite.
7: Boa noite e até amanhã.
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22: Câmara cria símbolo para conscientizar a população sobre doenças raras.
23: Avança a proposta que institui Dia Nacional sobre Climatério e Menopausa.
22: Deputados devem regulamentar a produção celular de proteínas animais.
23: O projeto prevê verba específica da primeira infância no orçamento público.
22: Boa noite. Já está pronto para entrar na pauta de votações do plenário da Câmara projeto que prevê detalhamento de recursos da primeira infância no orçamento público. A repórter Paula Bittar traz mais informações sobre a proposta.
24: A Comissão de Constituição e Justiça da Câmara aprovou um projeto que torna obrigatória a inclusão de quadros específicos no orçamento público para detalhar os recursos destinados à primeira infância, ou seja, a crianças de 0 a 6 anos de idade. De acordo com o projeto, os quadros deverão ser anexos à lei orçamentária anual e ao relatório resumido da execução orçamentária e discriminar as despesas em educação, saúde, assistência social e ações intersetoriais que tenham como beneficiárias diretas crianças de até 6 anos e suas famílias. A autora da proposta, a deputada Laura Carneiro, do PSD do Rio de Janeiro, afirma que a criação do quadro Orçamento Criança é mais um passo no sentido de garantir políticas públicas para essa faixa etária.
25: Sem recursos, sem garantia de orçamento, dificilmente as políticas públicas podem ser levadas a cabo. Então não adianta a gente criar legislação, a gente ter a vontade política se a gente não tiver os recursos necessários para implementá-las. E a fiscalização dessas políticas se faz através do orçamento. Então, garantir a existência desses recursos, o levantamento desses recursos, os dados, são absolutamente necessários à política de proteção à infância e adolescência brasileiras.
24: A proposta que torna obrigatória a inclusão de quadros específicos no orçamento público para detalhar os recursos destinados à primeira infância ainda precisa ser analisada pelo plenário antes de seguir ao Senado. Da Rádio Câmara, de Brasília, Paula Bittar.
19: Educação.
0: Ayrton Faleiro, do PT, celebra a expansão do ensino superior no Pará. O congressista registra a criação de novas unidades federais no estado e o envio de verbas para apoiar a cultura e o esporte amador na região.
22: O legislador defende as políticas e programas como o pé de meia para garantir a conclusão da educação escolar e o ingresso no ensino superior. Ayrton Faleiro cumprimenta os mais de 100 líderes juvenis com quem se reuniu para traçar ações de apoio à educação e ao esporte.
0: Santim Roveda, do União, comemora a liderança do Paraná no IDEB, mantida nos resultados de 2025. O deputado atribui o desempenho aos investimentos do governo estadual na estrutura das escolas, na alimentação dos estudantes e na qualificação dos profissionais da educação.
22: Santim Roveda também cita a climatização das salas de aula e a oferta diária de proteína animal na merenda, entre as medidas adotadas pela rede estadual. O parlamentar ainda destaca a seleção técnica de profissionais para as chefias dos núcleos regionais de educação.
0: Inácio Arruda, do PCdoB, comemora os resultados da educação pública no Ceará. Segundo o parlamentar, 80 das 100 melhores escolas públicas de ensino fundamental do país estão no estado, conquista que ele atribui a políticas de educação e ao trabalho de professores e municípios.
22: Inácio Arruda também ressalta iniciativas como a ampliação das escolas de tempo integral e a formação e valorização dos professores. Ele cita municípios como Sobral, Coreaú, Cruz, Pires Ferreira e Pedra Branca, entre os que possuem escolas de destaque.
0: General Girão, do PL, critica a política de aprovação de alunos adotada no Rio Grande do Norte. Ele conta que estudantes do ensino médio podem avançar de ano, mesmo reprovados em até 6 disciplinas, o que, na avaliação do parlamentar, engana os resultados da educação no estado.
22: General Girão questiona os resultados divulgados pelo IDEB para o Rio Grande do Norte, afirmando que os indicadores de matemática e português pouco avançaram. Para ele, a política adotada pelo governo do estado não representa uma melhoria efetiva na qualidade do ensino.
19: Saúde.
0: A criação de um Dia Nacional de Conscientização sobre o Climatério e a Menopausa avançou na Câmara, com a aprovação da proposta pela Comissão de Saúde. Quem informa é a repórter Júlia Lopes.
1: A Comissão de Saúde da Câmara dos Deputados aprovou um projeto que cria o Dia Nacional de Conscientização sobre o Climatério e a Menopausa, a ser celebrado em 18 de outubro. A proposta da deputada Ana Paula Lima, do PT de Santa Catarina, busca ampliar a informação sobre os sintomas, impactos e tratamentos desse período, além de incentivar as mulheres a procurarem acompanhamento médico. O climatério é uma fase de transição que antecede e inclui a menopausa. Com a queda hormonal, podem surgir sintomas como ondas de calor, insônia, alterações de humor e dores nas articulações. Especialistas destacam que o tratamento deve ser individualizado de acordo com a necessidade de cada paciente. Para a deputada Ana Paula Lima, muitas mulheres passam por essa fase sem identificar os sintomas e sem receber orientação adequada.
2: É que muitas mulheres passam por essa etapa

0: meios de comunicação e redes sociais, além da distribuição de materiais informativos. Além da proposta, a Comissão de Saúde também aprovou a criação da Subcomissão Especial de Climatério e Menopausa, para aprofundar o debate sobre o tema. O projeto que institui o Dia Nacional de Conscientização sobre o Climatério e a Menopausa segue agora para análise na Comissão da Mulher. Da Rádio Câmara de Brasília, Júlia Lopes.
1: O projeto prevê a instalação de bebedouros e pontos de água potável em locais públicos de grande circulação, como praças, parques e áreas de lazer. O autor da proposta, Paulo Teixeira, do PT de São Paulo, acesso gratuito à água e estimula hábitos saudáveis de hidratação.
2: Paulo Teixeira acrescenta que a iniciativa ajuda as cidades a enfrentar os efeitos das ondas de calor, priorizando áreas vulneráveis e locais com grande exposição a altas temperaturas. O texto ainda incentiva o uso de garrafas reutilizáveis para reduzir o consumo de embalagens plásticas descartáveis.
3: Segurança Pública.
1: Aloysio Mendes, do Republicanos do Maranhão, foi indicado para presidir a comissão especial que vai discutir a redução da maioridade penal para 16 anos. Apesar de ser favorável à proposta, o deputado afirma que guiará os trabalhos com isenção e responsabilidade.
2: Aloysio Mendes informa que o colegiado ouvirá autoridades e especialistas antes de votar a proposta. Segundo ele, mais de 80% da população apoia a redução da maioridade penal, rejeita a impunidade e cobra medidas mais duras contra crimes cometidos por jovens.
1: Juliana Cardoso, do PT de São Paulo, cobra a votação de projeto que criminaliza a misoginia, já aprovado pelo Senado e com regime de urgência na Câmara. Ela afirma que a proposta busca responsabilizar condutas de ódio, ameaça e humilhação dirigidas às mulheres por sua condição de gênero.
2: Juliana Cardoso alerta que a violência contra a mulher também se manifesta por ataques e intimidações, inclusive no ambiente digital. A parlamentar pede ao presidente da Câmara e aos líderes partidários que incluam a matéria na pauta do plenário.
1: Carol D'Artora, do PT do Paraná, defende a criminalização da misoginia para ampliar a proteção das mulheres contra discursos de ódio, ameaças e perseguições. A deputada apresentou proposta para punir práticas machistas no ambiente digital em complemento à matéria já em tramitação.
2: Carol D'Artora argumenta que a violência contra as mulheres muitas vezes começa antes da agressão física, com manifestações de ódio e intimidação. A parlamentar avalia que o combate a essas práticas nas redes sociais ajuda a prevenir formas mais graves de violência de gênero.
3: Justiça.
1: Fernanda Melchiona, do PSOL do Rio Grande do Sul, defende a revogação da lei da alienação parental. A congressista acredita que a legislação pode ser usada para revitimizar mulheres que denunciam violência ou buscam o pagamento de pensão alimentícia.
2: Por isso, Fernanda Melchiona cobra a votação do projeto que revoga a lei e critica um recurso apresentado na Câmara que impede o texto de seguir para o Senado. A deputada também defende a aprovação de uma proposta que criminaliza a misoginia.
1: Soraya Santos, do PL do Rio de Janeiro, celebra o papel dos advogados na defesa de direitos e na reparação de injustiças. A parlamentar ressalta iniciativas para ampliar o acesso à justiça e garantir proteção a grupos vulneráveis.
2: Soraya Santos também destaca a chamada Lei Júlia, que assegura a

0: Pelo texto aprovado, o Executivo Federal deve criar as regras para cultivo celular de alimentos por meio de regulamentação da nova lei. Essas normas devem garantir a sanidade, inocuidade e sustentabilidade dos produtos, assim como a saúde do consumidor. A regulamentação também deverá garantir que a produção minimize os riscos de contaminação ambiental. O texto já foi aprovado na Comissão de Ciência, Tecnologia e Inovação, onde o relator, deputado Dr. Zacarias Calil, do MDB de Goiás, ressaltou que o Brasil é o maior exportador mundial de proteína animal. Segundo ele, o país responde por cerca de 28% das exportações de carne bovina no mundo e por aproximadamente 31% das carnes de aves.
1: Ao combinar rigor técnico com flexibilidade regulatória, o texto garante que o país esteja preparado para competir também no nascente mercado de alimentos cultivados com qualidade, segurança e credibilidade internacional.
0: Zacarias Calil argumenta ainda que o projeto responde a uma demanda global crescente por fontes alternativas de proteína que conciliem eficiência produtiva, segurança alimentar e responsabilidade ecológica. Segundo ele, o impacto ambiental causado pelo sistema alimentar vigente responde por 34% do total de emissões globais de gases do efeito estufa. O deputado cita ainda um estudo internacional que compara os impactos ambientais da produção tradicional de carnes e de proteína cultivada a partir de células. O levantamento apontaria redução de até 92% no aquecimento global e gasto de água 78% menor. De acordo com o autor, deputado Jorge Goten, no Brasil, a indústria de fontes alternativas de proteínas conta atualmente com pouco mais de 100 startups. Ainda segundo o parlamentar, esse mercado já atraiu cerca de US$ 600 milhões em investimentos. Pela cotação atual, esse valor corresponde a quase R$ 3 bilhões. Da Rádio Câmara de Brasília, Maria Neves.
2: Dilceu Esperafico, do PP, destaca a importância da produção de suínos para a economia de Toledo, município localizado no oeste do Paraná. O deputado afirma que a cidade lidera o PIB agropecuário do estado há 13 anos, impulsionado pela suinocultura.
3: Dilceu Esperafico ressalta que a força da atividade também se reflete na tradicional festa do porco assado no Rolete, marcada para 13 de setembro. O parlamentar aponta que o evento divulga Toledo e valoriza a produção agropecuária da região.
4: Direitos Humanos.
2: A Câmara aprovou a criação de um símbolo nacional para conscientização sobre doenças raras. A repórter Paula Bittar acompanhou a votação.
5: A Comissão de Constituição e Justiça da Câmara aprovou uma proposta que reconhece o laço multicolorido como símbolo nacional da luta pelos direitos das pessoas com doenças raras no Brasil. O símbolo terá 5 cores: rosa, lilás, azul, verde e amarelo. Segundo o texto, as pontas começam em rosa e passam gradualmente pelo lilás, azul e verde até chegar ao amarelo no centro do laço. O uso do símbolo será opcional e sua ausência não prejudica o exercício de direitos e garantias previstos em lei. As doenças raras, embora individualmente pouco prevalentes, afetam milhões de brasileiros, conforme destaca a relatora na comissão, deputada Silvia Cristina, do PP de Rondônia.
6: Mais do que um símbolo, esse laço representa milhões de brasileiros que convivem diariamente com o desafio do diagnóstico tardio, da dificuldade de acesso ao tratamento e, muitas vezes, da invisibilidade. Segundo o Ministério da Saúde, cerca de 13 milhões de brasileiros vivem com alguma doença rara. São mais de 7 mil doenças raras descritas, das quais aproximadamente 80% tem origem genética e 20% decorrem de causas infecciosas, imunológicas, ambientais ou degenerativas.
5: Segundo Silvia Cristina, as doenças raras são um relevante desafio para o sistema público de saúde. Ela afirma que iniciativas legislativas de conscientização e visibilidade social são legítimas e adequadas ao interesse público. O Brasil já conta com o Dia Nacional das Doenças Raras e o Dia Nacional da Informação, Capacitação e Pesquisa sobre Doenças Raras, mas ainda não possui um símbolo oficial para a causa. O projeto que reconhece

0: conhece o laço multicolorido como símbolo nacional da luta pelos direitos das pessoas com doenças raras no Brasil, segue para o Senado, a menos que haja recurso para análise pelo plenário. Da Rádio Câmara de Brasília, Paula Bittar.
1: Transportes. Fausto Júnior, do União, cobra do governo federal a recuperação da BR-230, a Transamazônica, para garantir o escoamento agrícola e o transporte no sul do Amazonas. De acordo com o parlamentar, trechos entre Sucunduri e Apuí estão quase intrafegáveis.
2: Fausto Júnior argumenta que a falta de asfalto isola comunidades, impede o acesso a serviços especiais e gera pobreza. O parlamentar cobra a União da bancada amazonense por melhorias na Transamazônica, assim como ocorreu na mobilização pela BR-319, que liga Manaus a Porto Velho.
1: Projeto de doutor Ismael Alexandrino, do PSD de Goiás, obriga postos de combustíveis com 3 ou mais bicos de gasolina a disponibilizar uma bomba com gasolina E10, que tem até 10% de etanol. O parlamentar explica que o objetivo é oferecer uma alternativa aos veículos antigos.
2: Doutor Ismael Alexandrino também inclui no texto que o preço da gasolina E10 não seja superior ao da gasolina comum, com diferença máxima de 5%. Ele argumenta que muitas motocicletas e automóveis no Brasil ainda não são adaptados a combustíveis com maior concentração de etanol.
1: Economia. Relator do projeto do Simples Nacional e um dos principais articuladores do MEI, Luiz Carlos Rauli, do Podemos do Paraná, critica o baixo desenvolvimento do Brasil, atribuindo o desempenho a falhas de gestão e as políticas econômicas de governos de centro-esquerda.
2: Ao protestar contra os indicadores sociais, Luiz Carlos Rauli ressalta que, apesar de ser a 10ª economia mundial, o Brasil ocupa a posição 84 no Índice de Desenvolvimento Humano. Para ele, é preciso diversificar o setor produtivo e desburocratizar tributos para gerar emprego e renda.
1: Adriana Ventura, do Novo de São Paulo, critica o pagamento de salários acima do teto constitucional no serviço público. A congressista afirma que benefícios adicionais e outras vantagens elevam a remuneração de integrantes do Judiciário, do Ministério Público e de órgãos de controle.
2: Adriana Ventura cobra do Congresso medidas para limitar os chamados supersalários e reduzir privilégios no funcionalismo. A parlamentar argumenta que esses gastos comprometem recursos públicos que deveriam atender às necessidades da população.
1: Termina agora o Jornal Câmara dos Deputados, produzido pela Rádio Câmara, com trabalhos técnicos de Everson Urani e apresentação de Márcio Aquiles Sardi e Val Monteiro. Boa noite.
2: Uma boa noite para você. A Voz do Brasil volta amanhã.
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1: Boa noite, patrão. Aqui é o vice-mar da Gigante Hortaliça. Manda os modão pra nós aqui, todos os ouvintes aí. Se for possível, você manda folha seca pra nós ouvir aqui e as três cuiabana. Uma boa noite a todos, hein?
2: Boa noite, Rogério. Boa noite, Marcelo. Tudo beleza, Marcelo? Uma boa noite pra todos os ouvintes do Sertanejo 102. Ô, Marcelo, manda pra nós aí, João Mineiro e Marciano, vestido de noiva. Quero oferecer o Fábio Pedro, o Luiz Fernando e a família Luiz Fernando de Aparecido Taboado, o Vilsão de Aparecido Taboado, o João Bala e para todos os ouvintes desse programão chonado e maravilhoso. Um abração do Manezinho e até amanhã, se Deus quiser.
3: Olá, Rogério, boa noite, tudo bem? Aqui é o Fábio Pedro. E aí, Marcelo, tudo belezinha? Espero que sim. Abraços, Marcelo, uma ótima noite de trabalho. Eu gostaria, Marcelo, de ouvir a música e oferecer também a música Seus Beijos com Daniel. Vai pro Manezinha, Dona Fátima e o Gerciano da Fazenda Santa Fátima em Santo Antônio da Aracanguá, pro Vilsão e o Luizão de Aparecida do Taboado, Mato Grosso do Sul, para Sandra Brito. E tá para todos os ouvintes o meu abraço fraterno. Fique com Deus, Marcelo. Um forte abraço a cada um. 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
4: Alô, galera de Jales. Alô, pessoal da minha querida e sempre inesquecível Antena, né? Desde os tempos da Antena 1. Que prazer falar com vocês, né? Pessoal da família Antena, aquele abraço todo carinhoso. Aqui que tá falando é o Rafa. Estive com vocês aí lá no início dos anos 90 e foi assim um período muito bacana da minha vida, profissionalmente falando, né? Ali que eu acho que eu me firmei como locutor de rádio mesmo. Então, por isso que hoje a gente está aqui. Que honra, cara, que prazer ter feito parte aí da família Antena também. Quero aproveitar e mandar um abraço todo carinhoso ao Dr. Vanderlei Garcia, né? A Dona Dina, meus padrinhos, e ao Joãozinho, ao Delei, enfim, todos aí que fizeram parte dessa história toda aí, e dos ouvintes também, né, que sem eles a gente não acontece no rádio, né? Então, ao longo desse tempo que eu tive com vocês, na chegada lá em 1990, pude compartilhar vários momentos assim que são inesquecíveis aí no meio dessa trajetória toda, né? Depois, com a chegada do Deva, com a chegada do Gil Carreira, foi assim momentos inesquecíveis que a gente pôde passar, e juntos a gente conseguiu formar aí um timaço, uma equipe assim de locutores que fizeram parte da história da cidade, porque naquele tempo a rádio, o que que acontecia? Era o cartão de visitas aí da cidade. Então tudo que a gente fazia ecoava aí nessa noroeste do estado de São Paulo e também nos outros estados que abrangiam o sinal da nossa querida Antena 1 na época, né? Então foi um motivo de muito prazer e também de muita honra poder ter trabalhado com vocês aí ao longo de tantos anos aí a fio, né? Então foram histórias marcantes, feitas não só em Jales, mas em toda a região, através do programa de Índio, que foi um programa que veio para trazer aí um diferencial nas tardes de domingo.

0: E a gente estava andando, viajando todo final de semana para baixo e para cima. Então foi bastante construtivo, uma amizade de muitos anos, não só com os locutores, mas com os ouvintes e pessoas que eu carrego aí no peito, assim, com muito carinho, até os dias de hoje. Não tem como a gente não recordar. Deixo aqui um abraço carinhoso a todos da região, aqui do Rafa, para todos aí da simpática cidade de Jales, que eu tenho um carinho super especial. Abraço, beijo no coração de todos. E a gente se vê. Tchau!
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2: O Sertanejo 102 é contigo aqui nas ondas da antena até as 11 da noite, com oferecimento especial de Marcelo Lanches. 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Deixa eu mandar esse modão pro meu amigo Cacetinho, lá do São Judas. O Cacetinho adora essa moda. João Mineiro e Marciano, eu volto amanhã.

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1: Aí, Júnior, o que será que tinha naquele áudio, hein, meu irmão?
2: César, eu também quero saber, viu?

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